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3: Completamente. Vai haver a corda para isto também. A nossa rubrica de recomendações, já que amanhã é feriado, portanto não há corda, que esta malta não trabalha. E sexta-feira não temos o nosso perdido, portanto...
4: Mas eu vou estar cá também.
3: Vai estar cá, sim.
4: Eu vou estar cá.
3: Mas não de formato. O que importa é que estamos contigo até às 11.
5: Acorda das 7 às 11 com Artur Simões, Pedro Gaias e Joana Miranda.
6: E com muita música.
3: Vizinhos, pobres, namorado. Já a seguir. BTS com Swim. Sim, senhora. E para já, Luna Johnny com Plutónio. Esta chama-se 25 de Abril. Toca aqui agora, só se quiseres. Bom dia!

0: Pobre, ex-namorado, estás na Cidade FM. Bom dia, boa quarta-feira. Este é o Acorde, sou Arthur Simões, comigo Pedro Góias e Joana Miranda. O Érico pediu aqui no nosso 911-911-978. Arthur, mete aquela batida da sexta para dar aquele ânimo. Malta, como é que é?
1: Por mim podemos meter.
0: Ok, e agora mais outra
2: opção.
0: Eu não vou
2: estar cá. Isto... É que hoje é um bocado de sexta. Já.
0: Hoje é um bocado de sexta.
2: Isto, vamos ter o Acorde para isto.
0: Isto já parece um restaurante com ou sem espetáculo.
1: Ah, com espetáculo.
0: Com espetáculo, vamos assumir o espetáculo. Ok, vamos a isso então.
1: Érico, é tão pujante.
2: É que há pessoas que vão de ponte também, portanto.
1: Pois é.
0: Ok,
1: muitas.
0: Então vamos a isso.

0: Ok.
1: Ai, que bom amanhã.
2: E agora sim. O espetáculo, alguém dizer bom dia, bom dia.
0: Traz. Sim, sim, sim.
2: Só agora é que reparei.
0: Alguém em vez de dizer espetáculo, disse bom dia, malta. Este é o meu melhor espetáculo. Vou ter de cortar melhor. Bom dia, Elita 7. Bom meio da semana. Um abraço do Pedro. Bom dia, pessoal. Porquê é que não usam o Boa Quarta-feira da Rita Pereira como intro?
1: Ei.
2: Não, olha, percebo, não.
1: Isso,
0: Pedro,
1: é velho.
0: Mas isso é muito velho. Houve uma altura em que aqui se usava isso todas as semanas.
2: Havia uma conta do

0: Grande Amor, Chico Tatina, estás na Cidade FM. Bom dia, este é o Acorde. Eu sou Arthur Simões, comigo Pedro Góia, Joana Miranda e o Gangue das Sete. A Elite! Tu! Onde é que andas? 911-911-978, WhatsApp da Cidade FM. Bom dia, Canel!
1: Bom dia, Cidade FM! Ei.

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3: Eu vou mandar o vídeo.
4: Olha, temos de facto um vídeo. Eu sei que pronto, enfim, isto é rádio, mas só para confirmar que canela tira e...
5: 3-4, sim senhora.
4: Yeah. Não, é o maior. És o maior, canela.
6: És o rei de Portugal neste momento.
4: Absolutamente. Muita malta a dizer que a intro de sexta-feira é... Houve alguém que disse a versão funk. Malta, bora lá. Isso até arrepia.
5: Ai, arrepia.
4: Arrepia.
6: Melhor ao suíno.
4: Bom dia, maltinha. Só de ouvir essa intro, o dia já vai correr melhor.
5: Oh, porque tu já sabes que está a acabar.
4: O quê? Ah, a semana. Exato.
5: E sabe bem. Por acaso, bem, não há nada que saiba melhor do que um feriado a meio da semana. Eu, fazer fim de semana prolongado é bom, mas um feriado a meio da semana...
4: Bom dia, gang. Como estamos? Podiam pôr também a intro à segunda... À segunda, sim, vírgula. Sexta-feira para acabar bem a semana e segunda para começar bem. Ah, ok. Mas assim, lá está.
5: Para isso teríamos uma de segunda.
4: Sim.
6: Vai perder o shine.
4: É como ser Natal todos os dias. Okay? Não pode ser uma vez por ano. E assim nós aproveitamos melhor. Bom, avisar também já agora que a grande batalha arranca às 8, mas deixámos um espacinho no canal de WhatsApp do Acorda para que possas ainda propor o teu candidato a melhor música de Santos populares. Eu acho que lá está, eu continuo a achar que vai ser pacífico. Vamos sair daqui todos amigos e vamos concordar, ok?
5: Eu acho que
4: estamos todos à luta e no fim ganha o Kim Barreiros. Mas, lá está, se não ganhar pode haver um upset. Já houve upsets aqui.
5: É verdade.
4: Há quase todas as vezes que fazemos todas as edições de Grande Batalha. Mas pronto, é com Pinhares, mais daqui a pouco. A partir das 8. Para já, Jessica, Pedro Sampaio.

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0: Montero, Lelas é que estás na Cidade FM. Bom dia, boa quarta-feira, este é o Acorda. Já a seguir vamos ao Magazine com Mariana Serrano.
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1: Estou quentão.
2: Bom dia.
1: Bom dia, Mariana Serrano. Vou contar-vos uma coisa. Ontem fui a um concerto com a minha namorada e quem é que encontrei lá no recinto? Uma Mariana Serrano. Agora, Mariana, vou contar à malta. A Mariana vai a tantos concertos, mas vai mesmo a muitos, que os amigos deixaram de ter pedalada para acompanhar.
2: Então estava lá assim, uma Mariana Serrano. Perguntar, se tivesse sorte eu encontrar alguém, que foi o que aconteceu ontem. Ontem fui adotada pelo Arthur e pela Inês.
1: Já, adotávamos a Mariana.
2: Completamente, sim, adorei ser adotada, mas eu já não comunico. A menos que saiba que alguém gosta, já, eu já não pergunto.
1: Vai só, aparece.
2: É tipo, compro, vai. Vamos ver, um mundo decide.
1: Alguém anda por ser, não é?
2: Exatamente. Magazine. Dia de greve geral, transportes, saúde e escola são os setores mais afetados por esta paralisação convocada pela CGTP, mas para já se sente em alguns locais de trabalho. Um primeiro balanço do secretário-geral da CGTP dizia que hospitais e centros de saúde funcionam apenas com serviços mínimos. A recolha de resíduos urbanos está com adesão a 100%, assim como a indústria, que tem grandes adesões. Os portos de Sines e Setúbal estão encerrados. É esta

0: Ora, o metro de Lisboa tem as portas fechadas desde as 11 da noite de ontem. No Porto, apenas duas linhas em funcionamento. Também na CP, centenas de comboios foram suprimidos nas últimas horas. Dia complicado também para quem tem de atravessar o Tejo. A Sofpelusa não tem serviços mínimos, apesar de estarem a circular alguns barcos. Também nos aeroportos portugueses se sente o impacto da greve. 101 voos já foram cancelados esta quarta-feira, 45 em Lisboa, 29 no Porto, 22 em Faro, 4 na Madeira e 1 nos Açores. Os exames nacionais arrancam daqui por uns dias em Portugal, a 16 de junho, mas na Galiza começaram ontem. E estas provas que dão acesso ao ensino superior trouxeram aqui uma surpresa para os fãs de Rosalía. A prova de Língua Castelhana e Literatura incluiu uma crítica jornalística ao álbum Lux, publicado no jornal La Vanguardia. O texto convidava à reflexão sobre os temas como o vazio existencial, a espiritualidade e o sentimento de não pertencimento à sociedade contemporânea, utilizando o álbum de Rosalía como ponto de partida. Daquilo que percebi, isto era uma questão de opção e face ao grau meta, digamos assim, desta pergunta, não foi das mais escolhidas.
1: Pois, eu imagino. É bastante tipo. Mariana, muito obrigado.
0: Sempre um gosto e até já.
1: Até já.
2: Até já.
1: Digo já, Mariana, excelente parceira de concerto.
2: Muito
1: sabes?
2: Bem. Tem ar.
1: Fala entre as músicas, está lá, mantém, não sei o quê. Olha, malta, o que é que acham? Vamos para ali, é um bom spot. Olha, eu consigo ver, já. Está-se bem, maravilha.
0: Isso é que importa.
1: Isso é que importa.
0: É sermos assim, ao final do dia é isto que vale.
1: Até já.
0: Até já.
1: Daqui a pouco, Zarco. Em 1, 2, 3. A partir das 8 arrancamos com grande batalha. Vamos escolher a derradeira música de Santos Populares. Vai ser bonito. Para já, Adam Burt, esta chama-se Move. Vamos a isso. Bom dia.

0: Zarco, 1, 2, 3, estás na Cidade FM. Bom dia, boa viagem, uma espetacular quarta-feira. Eu sou Arthur Simões, comigo Pedro Góias e Joana Miranda. Somos todos amigos por enquanto, mas agora que o relógio chega às 8 da manhã.
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0: Acabou-se a brincadeira. Qual a derradeira música de santos populares? Sim, Pedro?
2: Nós, na última batalha, decidimos criar aqui uma regra entre os três, que é...
0: Ah, pois foi, já me tinha esquecido.
2: Podemos exercer...

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3: Só pode ganhar um. A verdade é essa.
4: Ei, também temos mulheres a cantar.
3: Tens toda a razão. Temos Rosinhas. Temos Rebecas. E temos ouvintes que nos vão ajudar a escolher o campeão. 911-911-908 é o WhatsApp da Cidade FM. Isto é formato mata-mata. É uma torneio. As rondas já estão decididas. Aliás, escolhidas, pelo menos decididas ainda não. És tu que vais ajudar. E daqui a pouco arrancamos logo em grande. Qual é que merece passar? Será Toy com Coração Não Tem Idade ou Rosinha? Eu levo num pacote.
4: Diz normal.
5: Eu levo num pacote. Podes dizer.
4: Eu levo num pacote.
3: Ah! Eu levo num pacote.
4: Diz o nome da música.
3: Eu levo no pacote. Pronto, já vão tirar este neto. Vá, vão tirar.
5: Isto,
3: vá,
5: por favor,
3: pronto,
5: Vicente,
3: ok, pronto, vão tirar.

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4: 5:57, Pedro Sampaio. Estás na Cidade FM, bom dia. Este é o Acorda hoje em modo grande batalha. Pela derradeira música de Santos Populares. Vamos à primeira ronda. 911-911-978. É o WhatsApp da Cidade FM. Lança o teu voto. Quem que merece passar? Quem será o primeiro eliminado? Temos Rosinha. São 8 e 11 da manhã, malta. Rosinha com Eu Levo no Pacote.
5: Eu levo no pacote, ai, eu levo, sim senhor. Eu levo no pacote, ai, tem outro sabor.
6: Eu sinto que nesta ela ainda estava tímida, não sei porquê.
7: Tem.
6: Não é, a voz dela está mais retraída.
7: Mas não era
6: agora.
7: Na letra. Na letra ela estava.
6: Na letra não, mas na voz estava mais retraída. Eu sinto que ela estava a dizer eu levo no pacote, mas assim.
4: De forma recatada.
7: É. Sim.
6: Ok. Hoje em dia já não quer saber.
4: Contra Toy.

0: Faz 10 anos, Pone.
1: Ai!
0: Yeah.
2: Minha Nossa Senhora. Qual merece passar? Qual fica pelo caminho? 911-911-908 é o WhatsApp da Cidade FM.
1: Querem passar aos 1, 2, 3?
0: Não.
2: Não, ainda nem tive tempo para liberar. Eu estou a olhar aqui para a letra de cada um. Por exemplo, o coração não tem idade, começa com solta-te, liberta-te, abre as asas do sonho. Tens todo o futuro para saborear.
1: Solta-te, liberta-te. Podia ser o início de um manifesto.
2: Não há nada melhor depois de um pesadelo poder acordar.
0: Boa.
2: É, não é?
1: Isto podia ser do livro do Papillon.
0: E a da Rosinha é: meu amor trabalha muito, precisa de comer. Eu faço sempre um anjo para ele não enfraquecer.
1: Os problemas,
2: mas calma,
1: do capitalismo,
2: mas está,
1: né?
2: Tá a começar só, não é? Está a aquecer.
0: Mas esta letra aqui da Rosinha é tipo: nós conhecemos o refrão. E eu não gosto nada de músicas assim, que é o refrão é bué da bom e depois o outro minuto e meio em que ela não está a cantar o refrão, nós estamos só a olhar tipo.
2: É só miolo, não é?
0: Sim, sim, sim.
2: É,
0: eu não gosto nada disso.
2: É tudo uma viagem até ao refrão em que de facto estamos.
0: E na Dutoy estás estimulada, Dutoy sabes o que é que está a acontecer.
2: Ok.
0: Solta-te, liberta-te.
1: Sim, sim.
0: E a música começa com um convite.
1: Sim.
0: Olha, solta-te, liberta-te, porque nós vamos cantar.
1: É quase uma meditação, é uma meditação guiada.
0: Pois é.
2: E a da Rosinha é muito focada em si própria, não é?
0: É,
2: tu levas um bocado. Fiz para ti, sabes mais que fiz para ti. Não, coitado, aqui nós víamos nestas aqui, há claramente o underdog, não é? E olhando para o nosso 911-911-908. Bom dia, meus lindos. Rosinha all the way. Ah, calma, lá está. É assim, nós já devíamos ter aprendido, ou pelo menos, pronto, já devíamos saber que na grande batalha, de vez em quando, os ouvintes trocam-nos as voltas.
0: Pois é, é verdade.
2: Não é? Eu não sei se lembram quando decidiram que a Inspector Max era um programa de televisão mais importante, ou melhor, do que
1: Caso Diferente.
2: Yeah, sim. Exato. Portanto, nunca sabemos o que é que...
1: Pois é.
2: O que é que se passa no nosso 911-911-908 até espreitarmos. Vamos ver. Bom dia, gang. Toy Forever. Passa ao Toy. Bom dia aos melhores do mundo. Ei, olá. Bom dia, Bruna.
1: Será que estava fora de... nós?
2: Será que somos? Será que é o Toy e a Rosinha?
1: Yeah.
2: São. Bom dia aos melhores do mundo. Passa Toy. Toda a noite. Bom dia. Diz o Paulo.
0: Pois é, ainda por cima ele está a dizer o que é que vão fazer. É tipo, vamos dançar, vamos beijar.
2: Então, mas a Rosinha também está a declarar as suas intenções.
1: Está bem, mas não é para nós. Não fala para nós, fala para ela e para o marido.
0: Olha, e o Toy fala para as mulheres. Ele diz, quando perguntam se estás cansada, tipo, ele fala sempre no feminino. Se estás cansada, se não sei o que, se és abandonada. É sempre, pai, eu sempre gostei disso.
2: Sabes falar num feminino numa música, não é propriamente falar para as mulheres. Pode ser só.
0: Quando perguntam se estás cansada, não é para ti, Arthur.
2: Okay, não, claro. Sim, o Plutónio fala para as mulheres também.
0: Sim, mas.
2: Sabes? É empoderamento feminino esta música, atenção. Sara?
3: Bom dia, pessoal. Ei. Então é assim, após assistir ao concerto dos dois, garantidamente que o Toy...
2: Toy, pois é.
3: Pois é. Ao ouvir as duas músicas em concerto, sem medo, time Toy aqui.
2: Pois é, o meu cunhado é espanhol e o primeiro concerto que ele viu quando meteu os pezinhos em Portugal foi de Toy. Ele não fazia ideia de quem era o Toy, ninguém ouviu. Ele, pronto, viu um concerto e foi. Bem, e ele disse...
0: E ele gostou?
2: Foi absoluto, sim. Yeah.

0: Yeah. Mudou.
1: É um carisma.
0: Ele decidiu
1: é
0: que
1: inigualável.
0: Yeah, este país era para ele, portanto. Yeah, ok.
1: E os anos de carreira?
2: Sim. E o nome da música também é bué da boa. Coração não tem idade.
0: Coração não tem idade, sim senhora.
1: Yeah.
0: Yeah, passa tudo.
1: Lutar contra o etarismo, não é?
2: Então o que é que foi abaixo, Arthur?
0: Para quem não sabe, a descrição, aliás, a discriminação contra os mais graúdos, não é?
2: Uhum.
0: Sim, senhora. Passa, Toy.

0: Alô?
1: Neste momento não é possível
0: fazer
1: a sua chamada.
0: Alô?
1: Por favor, tente mais tarde.
0: Alô?
2: Deles com Plutónio, estás na Cidade FM, boa viagem, uma espetacular quarta-feira. Estás no Acorda? Eu sou Artur Simões, comigo Pedro Gaias e Joana Miranda. Modo, grande batalha. E já tombou a Rosinha. E os ouvintes já estão irritados.
3: Claro. Quando não tivessem.
2: Malta,

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3: See this? 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
4: Não. Beatriz,
5: pois é isso.
4: Ai, a poça.
5: Baile de verão versus Emanuel. O ritmo do amor.
6: Isto é uma loucura.
5: O duro. E esta não vai ser fácil.
4: Esta é mais carrinhos de choque.
6: Esta é 100% carrinhos de choque. Esta é uma diversão a 4€. Que pronto, é orientada por alguém que eu sinto que não sabe assim tão bem mexer naquela diversão, a quem eu confio toda a minha vida.
4: Sim, sim.
5: Absolutamente.
4: Vão cair faíscas do teto.
6: Não.
5: Tu podes só cruzar os dedos e pensar, por favor, que eu não apareça amanhã num vídeo daqueles bizarros do Facebook. Yeah.
6: E o homem controla a máquina, está sempre lá de pé e nunca cai.
4: Sim.
6: Não tem segurança, não mete o cinto. Pá, é impressionante.
5: 911-911-908, WhatsApp da Cidade FM. Qual merece passar, José Malhoa ou Emanuel? Já há bocado, na ronda do Toy, alguém disse: malta, eu adianto já a final. Toy versus José Malhoa. É bem possível.
4: Estás com muita garimpa. Calma.
5: Coitado do André só. Eu é que clico com este tom, se calhar ele disse: aliás, eu adianto já a final. Toy versus José Malhoa.
4: Continua com garimpa.
5: Só pode passar um. É assim.
6: É muito difícil.
4: Para mim é Emanuel nesta.
5: Analisando a festa popularice de cada música, para mim é José Malhoa. Se eu tivesse de reproduzir uma música que representa todas as festas populares e os santos e não sei o que era. É isto, percebes?
6: Isto é verdade.
4: Mas é a melodia.
6: É o andamento.
4: Não é a letra.
5: Eu não ouço música pimba pela
6: isso,
5: letra.
6: Isso,
5: lá está.
7: Ainda te lembras, amor?
6: É pá, a letra também.
4: Não.
6: É.
4: Não, porque isto tem muita letra. A outra é amor, é amor. E tu só estás a dizer é amor. Que é um comum que
6: são
4: precisa.
6: São as duas de amor.
5: Esta é de amor também. Esta música é sobre a união. Toda a gente.
4: Aliás, eu acho que o Bad Bunny baitou o Emanuel.
5: Acho que é bem possível.
4: Olha lá, falar do amor e do ódio, não sei o quê.
5: Bem, vamos.
6: Esta parte é tão boa.
7: Toda a malta gritou. Yeah.
6: Ei, eu não sei se quer votar.
5: Até o padre disse aperta com ela.
4: Yeah. Só adoro isso.
5: Pois.
4: O padre foi dizer aperta com ela. Porquê que o padre está a dizer isso a alguém também?
6: Realmente, sim, considerado esse ângulo.
5: Bom, vamos ver o que é que o nosso.
6: Muito bem-vindo, Joana.
5: O que é que o nosso WhatsApp acha?
6: Isto é um bocado de gasolina, não é?
4: É.
5: José.
4: As pessoas estão a gritar, estão a uivar.
5: O Pedro diz: difícil, mas Emanuel. José Malhoa, não há outra resposta.
4: Emanuel.
5: É a aposta do Paulo. Baile de verão, cheira a febras e caldo verde.
6: É verdade.
4: Oi.
5: Bom dia,
4: é espanhol, é português.
5: Yeah. Malta, Beatriz Morganzo diz: como boa apreciadora de pimba, José Malhoa, como é óbvio.
4: Olha, sabes que eu não
6: tenho. Fazem o esquema aqui, não sei se
4: outro dia, vou cometer aqui uma inconfidência, tive com o Emanuel.
6: Ah, foi?
4: Sim, okay. Com o Emanuel e as suas bailarinas. E eu gostei muito da forma como ele analisou os outfits de cada uma e escolhia quem é que ia dançar com ele. Ele dizia assim: epá, é assim, eu não quero essas cuequinhas, eu gostava que fossem um bocadinho maiores, eu não gosto que estejam a mostrar tudo.
6: Mas onde é que tu
4: também não quero?
6: Não é?
4: Eu posso revelar.
6: Tu mandas isto agora?
4: Sim, sim. Mas eu gostei da maneira como ele falou das cuequinhas das bailarinas.
5: Passa José Malhoa, Malhoa sem dúvida. José Malhoa diz isto praticamente toda a gente, na verdade. Bom dia, difícil, mas Emanuel.
4: Emanuel.
6: Eu também estou com o Emanuel, pá.
4: É um homem que estou no conservatório.
6: É pá, eu não quero saber, Joana. Eu estou com o Emanuel pela música.
4: Bem,
6: sabe
4: com
6: coisa
4: Emanuel,
6: que não me interessa, pá. Que eu estou no conservatório.
4: Eu estou. E não se chama Emanuel.
6: Ah, não?
4: Não.
6: Trio-me, quero José Malhoa.
4: Para!
5: José Malhoa, porque a minha história com a minha esposa é tudo isso.

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3: Vamos embora mais.
4: Vamos dar uma
3: embora. Estou só a dizer.
4: Eu estou com o Emanuel.
5: Ah, Emanuel... olha, estou aqui a receber uma mensagem de um enfermeiro a dizer que vota Emanuel.
4: Estão
5: a ir contra os enfermeiros?
4: Olha, António José Seguro, o ritmo do amor do Emanuel. António José Seguro, Arthur.
5: Voto final. António José Seguro e os enfermeiros de Portugal a dizer Emanuel.
4: E António Guterres. Emanuel também.
3: Pedro, tu podes vir aqui até para que isto não seja dúbio. E podes confirmar que...
5: Ah, olha, a minha mãe mandou mensagem, sobrevivente de cancro. Ela disse, olha, gostava muito que fosse o Emanuel. Vou fazer isto à minha mãe?
3: Gritou bem, fica tão mal,
4: Joana. Tem razão, mas está um 50-50.
3: Não está 50-50.
5: Vou fazer isto à minha mãe, aos enfermeiros e ao Presidente da República?
3: Epá, malta, vá lá. É assim, é claro, olhando aqui para o nosso...
4: Podemos fazer um voto de estúdio?
3: Podemos fazer um voto de estúdio.
5: Arthur, mas olha lá.
4: O Arthur está pelo...
3: Eu voto José Malhoa.
4: Nós os dois estamos por Emanuel. Vicente. Emanuel. Salvador.
6: José
4: Malhoa. Temos um 3-2. 3-3. E ficou tudo igual.
5: Parabéns, olha, parabéns.
3: Não, lá está, não podemos ir a votos com o número.
4: Pega num áudio.
3: Ok, tem aqui um áudio.
5: Um áudio à toa.
4: Temos um áudio.
3: É um áudio à toa. É a Sara. É a Sara que vai dizer. Ela chama-se Sara Justo.
4: Vamos. Malta. Olha.
7: Olá, cidade. Bom dia.
3: Bom dia, Sara.
7: É pá, são as duas muito boas.
3: Verdade.
7: Mas é assim. O Emanuel só me faz lembrar toda a gente a dançar o esquema nas feiras.
3: Será que é bom ou mal?
7: O José Malhoa tem aí outra vida. Arraial, Balarico. Portanto, para mim, José Malhoa.
4: Ok. Ei, é Sara Justo.
3: Ei.
5: É justo.
4: É justo.
3: Era justo. Sara, queres começar a desempatar a partir de agora? Yeah, ainda por cima, tens razão, Joana. A Sara é boa nisto. Ela...
5: Pois é, ela fez bem. É uma boa oradora.
4: Muito boa entrega. E não fazia ideia que o áudio era para isto.
5: E não fazia ideia quem é que ia ser no fim.
4: É
5: ela
4: isso,
5: usou
4: é
5: tantos subterfúgios.
3: Subterfúgios. Passa, José Malhoa. Vamos à música.

0: Cucumber, Back to Friends, estás na Cidade FM. Bom dia, este é o Acorde, eu sou o Tur Simões. Comigo... Malta, vá lá, isto é... Isto é a grande batalha, ok? Nós vamos sair daqui todos chateados uns com os outros.
1: Claro que vamos.
0: Não vai haver paz, não vai haver amizade, não vai haver... Vamos todos... É, lá está. Isto é democrático, mas mesmo assim acaba mal. É... O que é que és contigo? Olha, está bem, estão assim, vão levar com o Rayo. 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A grande batalha continua já a seguir.

0: DJ Malvado Mussolo, estás na Cidade FM. Bom dia, este é o Acorda. Em modo grande batalha, hoje a escolher a verdadeira música de Santos Populares. Eu gosto que os ouvintes já estão a acrescentar a sua profissão aos votos, porque há bocado estava a dizer: olha, atenção, temos aqui um bom bora, votar José Malhoa. Não sei se vocês querem. Então, alguém disse aqui: malta, sou mecânico, José Malhoa.
1: Ok.
0: Pronto, tá, é válido. Já a seguir, é Pito Comboio versus Preço Certo. Sim, senhora.
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6: Ora bem, isto não vai ser fácil, não era para ser, nunca foi, nunca será, e epá, e é a vida. A derradeira música de Santos Populares. E neste momento, terceira ronda, estamos entre esta

0: Talvez o maior intervalo entre datas de lançamento a todas as rondas até agora.
1: Pois é.
0: É porque toca o meio do início dos anos 90, acho eu.
1: 92, é. Yeah.
0: 92?
1: Yeah. 92.
0: Uau! E a preço certo.
1: 2023.
0: Ok, olha, senhor, yeah. Factos.
1: Fui ver há bocado.
2: Senhor Trivias?
1: Senhor Pequenos Trivias.
2: Senhor Preparação. Deve ser incrível em festas.
0: Só uma pode passar. 911-908 é o WhatsApp da Cidade FM. Sabes em que ano é que saiu o apito ao comboio? 1992. Yeah. Sim, sim, sim.
1: E ela começa a correr. Começa a morrer.
0: Então é assim. O preço certo. Em que ano é que disseste que saiu?
1: 2023. Há 3 anos.
0: Ou seja, foi o verão de 2023 que marcou de forma extremamente vincada, não é?
1: De forma parva mesmo. De forma parva. É o nome técnico.
0: Ok.
1: O Arthur foi de forma parva, estava mesmo em todo lado.
0: Estava também absolutamente todo lado. Ele dominou esse verão.
1: Foi de louco.
0: Pedro Mafama.
1: E chegou a todas as idades, foi 9,99.
0: O próprio Pedro já devia estar. Ok, malta, vá, eu tenho outras também.
2: Sim, sim.
0: O apito ao comboio. Atravessa gerações também.
1: Domina há anos.
0: E eu não sei se conta como coreografia fazer o comboio, mas
1: tem. Digo já, é das mais podres que existe. Eu detesto o comboio.
2: Até é estranho,
1: porque eu sou uma pessoa que adora.
2: Mas também é 9,99.
1: É um bocado. Epá, mas não sei. Eu não gosto nada do andamento, estar ali lentinho. Pois é, tipo, tens uma coisa na mão, mas tens que segurar numa pessoa.
2: Mas é uma coreografia fácil de perceber para crianças e para velhotes.
1: Eu percebo.
2: E dá para fazer alguém que não tenha muito movimento. Por exemplo, no esquema tens que meio que saltar.
1: Mas eu gosto disso.
2: Está bem, mas um velhote de 80 anos com uma ciática.
1: Pois, o que eu gosto no esquema é a organização. Eu gosto que estejamos todos para o mesmo lado a fazer a mesma coisa. No comboio, de repente, há 3 comboios. Quer dizer, há 3 comboios a fazer o mesmo comboio.
2: Mas estas vozes. Mesmo
1: homem. Frágeis e débeis.
2: Mas eu sinto que faltam.
1: Frágeis e débeis.
2: Porquê?
3: Mesmo à beirinha.
2: Não, são só vozes femininas.
0: É a música sobre um homem que está fascinado com um comboio. Yeah.
1: Sim.
0: Está contente. Opa! É um homem de gostos simples.
2: É isso. Eu acho que representa muito o nosso Portugal.
1: Bom, mas alguém sabe a letra? Só sabemos o apito ao comboio lá vai apitar, o apito ao comboio à beira do mato. Ou sabemos que ele vai a Coimbra e à Covilhã e não sei onde. Essa parte ninguém sabe. Andamos só todos ali.
0: Ora bem, 911-908. Vamos ver o que é que se passa aqui no nosso WhatsApp. Clássico, apito ao comboio, método a mexer, ok, Joana? Bom dia, malta. Esta é fácil, é apito ao comboio. No centro da linha? Nunca tinha reparado nessa.
1: É, no centro da linha.
0: Se acham que é o apito ao comboio, é porque nunca ouviram o comboio do fogo do Nel Monteiro. Por isso, preço certo.
1: Ok. Eu também estou com o preço certo. Metem sempre o apito ao comboio demasiado tempo.
0: Vitória!
4: Olá, bom dia.
0: Olá. Bom dia!
4: Para mim é música do preço certo.
0: Boa, Vitória! Vamos dizer que não é uma criança.
1: Não vamos. É pá, tem tudo a música. Ele canta, também faz sons, Onomatopeias, o Olari, Olari, Olari, Olari, que é bom. Eu.

0: não quer bem dizer nada, então a gente adora. E tem um toque. Tem um toque atual.
1: Sim. Oh,
2: imagina.
1: É pá, o Mafama, ok. É pá, eu sei que, Arthur, eu sei que tu tens aí uma sociedade com o homem na parte de roupa.
3: Já não somos.
1: Oh, não, meu.
2: Arthur mudou de estilo.
1: Foi uma explosão do preço certo, ok. É pá, mas com as redes sociais, agora o pito ao comboio. É pá, nem vi telemóveis, pá.
0: É verdade.
1: Vocês estão. E aquilo foi mundo afora. Olha, agarrou-se no comboio e foi. Toda a gente a cantar. Não, isto não. Tu está ao comboio. Pá, não há hipótese. É, mas não há hipótese.
3: Eu pensava que o Freitas ia dizer: nem havia comboios na altura. Pá, homem, nesse momento, o que é que estava a cantar? Bem, vamos ter de escolher. Eu voto a pito ao comboio.
0: Eu voto o preço certo do Pedro Mafama.
2: Eu voto a pito ao comboio.
3: Muito obrigado, Joana.
0: Tristeza. Eu até acho que não é nada vosso.
3: O quê?
0: Estar num comboio, a tocar nas costas de outras pessoas e boia, pessoas suadas e não sei o quê.
2: Estamos a ver aqui um bocadinho de elitismo do Pedro.
3: Um bocadinho.
2: O menino que há um bocadinho das escolas públicas é que é.
3: Que é uma máscara.

0: Muito bem, Baiola, estás na Cidade FM, boa viagem e uma espetacular quarta-feira. Eu sou Arthur Simões, comigo Pedro Góia, Joana Miranda e Mariana Serrano, que pronto, apareceu aqui para fazer o seu magazine, partilhar as notícias connosco.
1: Sempre de hora a hora, não é?
0: Exato, exato. Infelizmente, como é que eu ia dizer isto? Nós estamos a escolher a melhor música de Santos Populares, portanto...
1: Vou ter de esperar.
0: Já, vais ter de esperar. Então, Kim Barreiros ou Rebeca... Não, estou a brincar, vamos ao magazine.
2: Magazine.
1: Transportes, saúde e educação, os setores mais afetados pela greve geral. O Sindicato dos Trabalhadores da Administração Local indica participações na greve na ordem dos 80% a 100% nos serviços de recolha de resíduos e em empresas municipais e concessionárias dos serviços públicos de transportes coletivos de Bragança e Barreiro. A FECTRANS fala em forte adesão também, superior à greve geral de dezembro, o CTT na ordem dos 70% e os transportes também bastante afetados. A esta hora, o metro de Lisboa tem as portas fechadas desde as 11 da noite. No Porto, apenas duas linhas a funcionar. Também na CP, centenas de comboios suprimidos. A Fertagus está com 25% da circulação normal. Dia complicado também para quem atravessa o Tejo. Mais de metade dos barcos foram suprimidos. Também nos aeroportos se sente o impacto da greve. 105 voos já foram cancelados. A saúde também com impactos, hospitais e centros de saúde a funcionar apenas em serviços mínimos. Agora, trago-vos uma nova modalidade de medicina veterinária alternativa, talvez.
0: Ok.
1: No Equador, curandeiros tradicionais estão a dedicar-se à limpeza de chacras de animais de estimação.
0: Claro.
1: Acontece na capital do país da América do Sul, em Quito. Estes profissionais estão a explorar um novo mercado para remédios à base de ervas e tratamentos com banhos também com estas ervas. Os tutores dizem que os animais ficam efetivamente mais calmos. Quando questionadas sobre a razão, eles dizem que é uma forma de retribuir o carinho e o cuidado que os animais têm para com as pessoas, porque os cães e os gatos, segundo os curandeiros, também absorvem a energia negativa.
3: Eu acho bem.
0: Ok, então Kim Barreiros.
4: Tenho carro, tenho carro, à hora que eu quiser.
0: Ou Rebeca.
5: Meu nome é Rebeca.
1: Kim Barreiros. Vou ter de escolher aqui em Barreiros.
3: É um clássico.
1: É um clássico.
6: Bonito, Mariana.
0: Mariana, muito obrigado.
1: Sempre um gosto.
0: E até já.
1: Até já, para mais uma escolha do género, não é?
0: Guarda, desculpa?
1: Eu quero escolher outra vez.
3: Ah, sim.
6: Vai escolher, não, obviamente.
1: Quer só dizer isto.
3: Isto é o programa todo, Mariana.
1: Obrigada.
0: Vais chegar na altura ou da meia-final ou da grande final.
6: Sim.
0: Portanto, tu voto vai ser decisivo. Obrigado, nós, Mariana, e até já.
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0: Acorda, em modo grande batalha. A verdadeira música de Santos Populares. 911-911-978. WhatsApp da Cidade FM. Lança o teu voto. Para já, última ronda dos quartos de final. E quem merece passar? Será Rebeca?

0: Tu já conheces. Tu sabes.
1: Agora lá está, é assim. Kim Barreiros é um titã, não é?
2: É.
1: Esta aqui é difícil de ganhar, mas todos merecem uma chance. E atenção, Rebeca, também não é nada que se estranhe. O que é que o nosso WhatsApp acha? Para além das pessoas a berrar, tio Kim? Temos esta mensagem do José. Olá, José.
3: Bom dia, cidade. Aqui fala José Ferreira de Almada. E a minha filha escolheu Rebeca.
1: Ok.
3: Boa emissão.
1: Rebeca, o voto da Bruna também.
2: Tem uma certa classe fazer uma música só a dizer o teu nome e o que é que tu queres fazer.
4: Mas ela também não se chama Rebeca.
2: Pois não, mas o nome artístico dela é Rebeca.
1: E a música é sobre como a Rebeca, entre aspas, conhece uns choninhas.
2: Sim.
1: Não sei se já leste. Não sei se tens a letra aí à tua frente.
2: Tenho.
1: Queres?
2: É tão bom recordar a nossa primeira vez, tu a beber num bar e eu louca para te conhecer. Eu tinha uma dança nova, só não tinha par, já tu não avançavas, então tive que avançar.
1: Eu não avançava, mas continua!
2: Atravessei o salão e fui lá em de pé. Ai é ou ai não é, ai é ou ai não é. Tocava a minha canção, cheguei à frente e sorri. Não foi pela tradição e apresentei-me eu a ti. Ai, o meu nome é Rebeca e o teu qual é? Quer conhecer para dançar o pereré?
1: Era que tinha de fazer tudo!
2: Ela fez tudo.
4: Mas isto são grandes rimas.
2: Paixão.
1: Pregação.
2: E ela explicar a dança, são dois passinhos para a frente, são dois para trás.
1: Pois é. Portanto, lá está. A Rebeca tem aqui. Tem um argumento nesta discussão.
4: E o beat é muito mais feira popular.
2: Isso é verdade.
4: É muito mais.
1: Sabes aquela fase da noite em que já só ouves o bum, bum, bum, bum na cabeça. Quero conhecer-te para dançar. Ora bem, vamos ver o que é que se passa.
4: Eu voto Rebeca.
1: Malta, somos três barbeiros e andamos a discutir na barbearia por causa de vocês. É isso que nós queremos, Tiago.
2: Boa.
4: Nós queremos dividir o país.
1: Completamente. Mas aqui ficou 2-1 para o Kim. Oh, quem é que foi a Queen que votou a Rebeca? Tio Kim é um ícone. Não há discussão.
2: Eu gosto de ser uma história também. As duas músicas, na verdade, são uma história.
4: É.
2: Lá na rua onde eu moro, conheci uma vizinha, separada do marido, estava morando sozinha.

0: tipo, serem as duas músicas uma história até chegar ao refrão, eu gosto.
1: E a Dinha cedeu a sua garagem ao Kim.
2: Sem dúvida, o Kim.
3: Nesta
2: a grande Kim.
3: A verdade é que dá jeito que alguém nos empreste uma garagem.
1: Bem, nesta economia. É difícil, mas a verdade é que.
0: Eu estou Kim. Apesar de eu adorar esta música. E tem uma tecnada, não é?
3: É isso.
0: Tem um bocadinho de tecnada.
1: Tem uns midis lá atrás.
0: Vamos só ouvir uma última vez o Kim Barreiros, a garagem da vizinha.
1: Ah, não será a última vez, Pedro.
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3: Mas esta não tem sensualidade.
0: Mas tem todo. Tipo, constitui o instrumental que constitui o grupo que é um popular.
3: Isto é chouriço assado. A outra
0: sim,
3: é.
0: Sim, sim.
3: Então, a outra é.
0: Populares. A outra é da King, sabes? Aquele brinquedo que é o da King, que só vai assim e andas às
3: rodas. A outra é carrinhos de choque. Esta é mais Santos Populares, que é o que nós estamos a trabalhar.
0: Que é o que nós estamos a trabalhar aqui neste
1: sem dúvida, não há discussão, Kim Barreiros. Kim Barreiros. Malta, estamos a votar no quê? A verdadeira música de Santos Populares.
3: Esta é mais Santos Populares,
0: esta parte.
1: Kim Barreiros passa.
3: Mas olha, isto, sabes para que é?
0: O quê?
3: Para fazer o comboio.
0: Pois é.
1: Pois é.
0: Eu gosto de músicas que dá para descansar um bocadinho também. Tem aqui uns 10 ou 15 segundos que é.
3: Ah, sim.
0: Olha lá, olha lá, olha lá. Está
3: direito,
0: não olhes muito, não olhes muito.
1: Vá, cala, tu aqui vai continuar, vamos. Yeah. Passa aqui em Barreiros.
3: Passa aqui em Barreiros,
0: okay. Vai ter de ser.
1: E assim ficam decididos, aliás, os quartos de final. Já a seguir, vamos às meias. E temos Toy com Coração Não Tem Idade versus Apito ao Comboio.
0: Tá. Ui.
1: Fácil. Se quiseres ir.
0: Será, olha,
1: que
0: não
1: é?
0: Acho.
1: Será que é? Inspector Max versus Gato Futurante também era. E foi o que foi.

0: Rain Dance, Dave Contento, estás na Cidade FM. Bom dia, este é o Acorda. Estamos em modo grande batalha. Bom. Cola derradeira, música de Santos Populares, 911-911-978, WhatsApp da Cidade FM. Quem é que já ficou pelo caminho? Rosinha? Emanuel? Pedro Mafama?
1: Rebeca?
0: Já temos aqui, isto acontece sempre também. O Cláudio diz, por exemplo, se o tio Kim não ganhar esta toda, eu mudo de rádio.
2: Pois.
0: Cláudio, nós não negociamos com terroristas.
2: Bem, não. Ah? Ora, já agora a votação já está disponível no canal do WhatsApp do Acorda.
0: Sim, senhora. Olá, malta. Eu sou a TVDE. A senhora, entrou aqui uma senhora no carro e diz, até que enfim vou ouvir uma boa rádio, vocês são os maiores. E deu gorjeta.
2: Uau! Na mulher.
0: Então não tens quê? Aproveita bem esses 2€.
2: Olha, eu vou ser já muito claro. Eu estou mesmo para com o apito com o Macaia já.
0: Chegámos à meia final e sim. De um lado temos. Mas é assim, Pedro, isto é porque tu odeias o apito com o comboio.
3: É pá, eu odeio comboios, ele só anda de carro.
0: Exatamente,
3: e chofer.
0: Ele é anti-transportes
3: públicos,
0: claro.
3: Ele acha que devia ser tudo pago.
0: Claro. Exatamente. Temos apito com o comboio. Apito com o comboio, que coisa tão linda. Apito com o comboio, perto de Coimbra. E. Coração não tem idade. Vou beijar,
2: vou dançar. Só se. Vou até me cansar toda a
0: noite. Só um pode passar. E é assim.
3: Eu nesta acho que tenho que votar Toy porque ainda é mais português.
2: Pois é.
3: Do que o comboio.
0: Se bem que. Pedro, pesquisa aí. Toy Coração Não Tem Idade. No Google.
2: Tenho aqui
0: favor.
2: À minha frente. Tenho.
0: Tens, e tens, sabes aquela secção de informações, o separador, à direita?
2: Sim.
0: O que é que eles apontam
2: música
0: como
2: música regional
0: género?
2: Brasileira a forró. Uau!
0: Yeah!
2: Forró!
3: Ah, o tarantanana! Isto é o forró!
0: Música regional pois. Brasileira!
3: Isto é
0: o brasileiro! 911-911-978 WhatsApp da Cidade FM. A derradeira decisão está no nosso canal do WhatsApp. A sondagem foi lançada e. Lá está! Tu é que escolhes?

0: Agora, eu estive aqui a ver a letra e a apitou com o molho, esteve a analisar e sim senhora, de facto é assim. Coisa tão linda, apita o comboio perto de Coimbra. Apita o comboio, que coisa tão linda, apita o comboio perto de Coimbra. Apita o comboio, lá vai apitar, à beira do mar, mesmo à beirinha, no centro da linha. E depois, perto mais ou menos à beira do mar, debaixo do chão.
1: Debaixo do chão, é um comboio ou é um metro? É tipo, é, aqui no, oh, desculpa, Arthur, no universo ele já estava por tudo, não é?
0: Por cá sim.
2: Eu tenho que votar.
1: É pá, esta música não faz mesmo sentido.
0: É que a questão é, lá está, eu não quero tirar aqui mérito, ou seja o que for, mas eu creio que. Acho que eles queriam rimar com estação e pensaram, pá, o que é que vamos arranjar aqui?
1: E não existe a palavra chão. João, feijão, cão, pão, não existe nada, nenhuma dessas palavras.
0: Pois.
2: Também não ia dizer.
0: Isso complica um bocadinho as coisas.
2: Na estação vou comer um pão, podia dizer.
1: Pois.
3: Ora, bom dia.
0: Meu caro.
3: Eu não entendo qual é a dúvida que... Toy, faço.
2: Mesmo. Não gostas desta voz?
4: Não. Adoro este tipo de música nos bandaricos, mas há uma que vocês estão a esquecer, que ultimamente dá sempre nos bairros.
0: Acho que é arrendar o... deve ser essa.
1: Ah, mala no comboio?
0: Vou arrendar um quarto.
1: Ah, ok.
4: Porque é assim, toda a gente a dançar no meio do bailarico.
0: Será que é?
4: Que é dançar com o duro. Acho que essa também devia de entrar para a votação.
0: E cara, beijinhos. Tu disseste que essa é uma música recente?
5: Ora, bom dia.
1: Bom dia.
5: Esta tem que ir para o meu mano Toy. Tem que ser.
1: Para o meu mano.
0: Para o meu mano Toy. Percebo.
1: É pá, é muito difícil.
0: Já percebemos
1: é
0: que é
1: com o apito comboio. Vamos ser honestos. Vamos ser francos. É chato fazer o comboio. Aquilo dá demasiado tempo. Ninguém gosta de estar assim tanto tempo. Tu às tantas saias do comboio, estás a ver.
2: Já é muito.
1: Já é demasiado. Um minuto daquilo já é bom.
2: O Toy é uma história que tu queres acompanhar. É,
0: eventualmente para, são só três carruagens.
2: Não, e agora
0: não,
2: não
0: é?
2: Fecha a parte.
1: Cresce, ué.
2: Vou beijar. Ai, isto tem aqui um sócio.
1: Tem.
0: Mas a derradeira decisão reside no canal do WhatsApp do Acorde. Os votos foram lançados por ti. E a escolha é, Pedro, eu creio que já o tens na tua posse. Quem então. É que passa?
1: Então quem passa é a Toy, coração não tem idade.
0: Ok, tá.
2: Estou satisfeita.
1: Larga margem.
0: Também. Pronto, caiu um tintã, apita o comboio. Lutou bem, mas ficou aqui pelas meias finais. Já a seguir, Baile de Verão, José Malhoa versus Kim Barreiros, Garagem da Vizinha. Ninguém disse que ia ser fácil. A sondagem foi lançada no canal do WhatsApp, tu acorda? Dá lá um saltinho e vota para já. O Easy MC, Show Me Love. Logo depois, Prof. Jam, em Sozinho. Só se quiseres.

0: Creedy, Tate McRae, estás na Cidade FM. Bom dia, este é o Cordas, estamos em modo grande batalha.
1: A verdadeira música de Santos Populares. 911-911-978, WhatsApp da Cidade FM.
0: E agora?
1: Agora é que são elas. Quem é que passa? Afinal.
0: Será Kim Barreiros com a garagem da vizinha?

0: para o público não vai ser.
1: Ui, pronto, lá está ele, ele disse outra vez. Ui, para o público,
2: é,
1: pessoas.
2: Sim, está tudo próprio bem. Vinho, próprio
0: sim,
2: vão.
0: Próprio vinho,
1: é,
0: não, é? Não vai ser.
1: É quase como se estivéssemos a escolher músicas adoradas pelo povo, pelas pessoas, pelos portugueses.
0: Bem,
1: a sondagem foi lançada no nosso 911-911-978.
0: E também no nosso canal do WhatsApp.
1: Perdão,
0: do
1: eu queria dizer que foi lançada no nosso canal do WhatsApp do Acorda. Obrigado, Pedro.
0: Olha essa. Para entrarem, vão ao link na biografia do Instagram, cdd_fm.
2: Para mim é Joaquim Barreiros.
1: Joaquim que? Barreiros?
0: Ah, Joaquim Barreiros.
3: Oh, malta, há dúvidas. Claro que o Quinzinho é o nosso Quim que mete e tira da garagem da vizinha.
0: Yeah. Que música é que te cheira mais a sardinha?

0: O José Malhoa com um baile de verão. Calma, calma, calma. Kim, agora eu. Agora José, faz favor.
1: Esta é tão fácil.
0: Como assim? Esta ronda é fácil?
1: É.
0: Ah, esta ronda é fácil?
1: É básica. Para mim é básica.
0: Não, não, não é. Não é.

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3: Agora é Kim Barreiros a todo gás.
4: E foi não foi um voto para Kim Barreiros, foi para Kim Barreiros. E isso tem ainda mais pujança.
5: E há o R, esta combinação de R's afere mais portugalidade à pessoa.
4: Por acaso é verdade. Baile de verão, baile de verão, claramente, é, diz o verão. Bernardo. E toda a aldeia também. Eu confesso, eu neste caso sou Kim.
6: Eu sou completamente baile de verão.
4: Ah, e já agora, nós dividimos mesmo uma barbearia, acho que eles vão ter de fechar, porque este ouvinte manda-me constantemente as votações e ainda não houve unanimidade, há sempre 2-1, há sempre um tipo que está contra o mundo.
6: Espero que seja sempre o mesmo.
4: Toi, toi. Toi, mas o toi já foi. Bom dia, maltinha. E a música Ritmo do Amor, de Emmanuel, já tombou. Okay. Tombou, a Jéssica, lamento, foi eliminada precisamente por Baile de Verão José Malhou. Ora bem, Pedro, estás na posse dos resultados?
6: Eu tenho aqui no meu telemóvel, infelizmente, pode ser contra algumas pessoas aqui do estúdio.
4: Então?
6: Então, quem venceu a segunda meia-final entre Kim Barreiros e José Malhoa foi Kim Barreiros, garagem da vizinha. A única pessoa que está contra a sua.
4: É o Kim, Pedro. O que é que achavas que ia acontecer? Pronto.
6: Aquela chama-se literalmente não, Baile de Verão, os Santos são no verão.
4: Tu achas que o Egito vai à final também do Mundial, não é?
6: Bem, eu vou tirar esta parte do que o Arthur disse e espero que o Egito vá à final.

0: Loura Johnny com Plutónio, 25 de Abril, estás na Cidade FM. Bom dia, este é o Acorda hoje em modo grande batalha para decidir qual a derradeira música de Santos Populares. E a grande final é já a seguir, coloca frente a frente Minha Nossa Senhora, Kim Barreiros e Toy. A sondagem já foi lançada no canal do WhatsApp do Acorda. És tu que decides.
1: Vai sair já, portanto passem por lá pelo canal e vão.
0: Ah, não sei ainda!
1: Não, vai sair agora, vai sair agora.
0: Vicente, esses dedos estão a trabalhar, ok? Como é que é? Essa sondagem. Bom, é mais daqui a pouco e vamos decidir de uma vez por todas quem é o Rei dos Reis.
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3: História.
4: Mas por acaso é giro imaginar quem é que será que tem mais concertos?
3: O Kim.
4: Dos dois.
3: Ah, eu acho que mesmo assim é o Kim.
5: É o Kim.
3: Eu acho que é o Kim.
5: A quantidade de queimas.
4: Mas o Toy dá mais durante o ano. O Kim dá mais durante o verão.
5: Também é mais velho. E às vezes à
4: tardinha estou até o Toy tem mais views no YouTube.
3: É pá, não pode ser. Não pode ser.
5: O Kim está mais consolidado.
3: Isto é uma batalha de números.
5: Eu acho que o Kim só não tem tanta paciência para ir a entrevistas já.
4: Yeah.
5: E para ir a muitas coisas.
3: Ah, não, absolutamente sim.
4: Mas o Toy está em anúncios, pá.
5: Pois.
4: E está no Taskmaster.
5: E significa que precisa de fazer dinheiro e o Kim não precisa de ir para anúncios, não é?
4: Não, mas o Toy tem uma família maior, precisa de sustentar mais pessoas.
5: O pai do Kim tem 105 anos e faz uma churrascada todos os anos quando faz anos.
4: A filha do Toy está na CMTV.
5: Ah, é? Já viste o.
3: Malta, eu já ouvi que chego. Olha, aqui no nosso 911-911-908 votam sobretudo Kim Barreiros. Portanto, não está fácil para o Toy. Se estás
5: cansada, eu estou 100% com Kim Barreiros. Ainda te sentes
3: apaixonada. Eu ainda não decidi. É uma verdade. São dois pesos pesados.
5: São
3: e nós, no fundo, eu sei que é imprevisível, até certo ponto, a grande batalha, mas já dava para ver que isto, no fim, ia acabar com o Toy versus Kim Barreiros, não é?
5: Este desfecho é complicado. Eu tenho mais memórias ao som de Kim Barreiros e por isso é que estou a defender tanto.
3: Pois, mas isso é válido também. Vou beijar, vou dançar, vou... Mariana Serrano! Alô!
6: Bom dia!
3: Eu confesso que...
4: Precisamos do teu voto.
3: Eu adiei um bocadinho, eu empurrei isto um bocadinho para que tu estivesses presente nesta
6: aqui.
3: Grande final.
6: Oh meu Deus, obrigada.
3: Qual é a tua deliberação entre Toy com Coração Não Tem Idade e Kim Barreiros com A Garagem da Vizinha?
6: É uma deliberação muito complicada.
5: Pois é,
3: exatamente.
6: Muito delicada. Quase um empate técnico.
3: Uhum.
6: Quase um empate técnico. Eu não consigo fazer esta decisão.
5: É muito difícil.
3: Sério.
6: Eu sei que pronto, isso é quase
3: tens de ter imparcial,
6: é
3: jornalista.
6: Entre a minha irmã e a minha cadela.
3: E vamos ser honestos.
5: Ok, boa. Olha, pus-te honesto, Mariana.
3: Só uma faz uma festa quando chegas a casa, Mariana.
6: Não. A minha irmã também faz.
3: Ah,
6: a minha irmã também faz. A irmã mais nova.
4: A tua irmã tem opiniões e a tua cadela não, percebes?
5: Ok.
6: É questionável. A minha cadela é bastante teimosa. Como a minha irmã, por sua vez. Por isso eu não escolho nenhuma.
3: A verdade é que uma tem de passar, uma tem de vencer.
5: Eu acho que A Garagem da Vizinha, como tem um duplo significado, eu gosto mais, não sei porquê.
3: Temos de decidir. É assim, eu votando, votaria ou voto Kim Barreiros.
5: Ok.
4: Eu voto Toy.
3: Porque é o Kim. É incontornável. É eterno. E aí lá está. Eu estava lá no... na 40ª queima do Porto de Kim Barreiros.
5: 40ª.
3: Sabes o que é que são? Eu acho que era 40ª.
5: É bem possível que sim.
4: Eu estava lá todas. Quando o Toy lançou a casa do Toy.
3: Okay. Lá na casa do Toy.
4: E conduziu com o joelho e comia sopas de cavalo cansado ao pequeno almoço.
3: E os nossos ouvintes estão lá no canal do WhatsApp do Toque de Saída.
5: Toque de Saída
3: do Acorda. Peço desculpa. É o hábito. Sim, eu sei, já passaram 4 meses.
5: Está tudo bem. Hoje não consegue esquecer hoje.
4: Passaram 4 meses.
3: Quem é que tem a sondagem em mãos?
5: Artur.
3: Então, Pedro.
5: Quem vence a grande final de melhor música de Santos Populares entre Toy e Kim Barreiros? Posso dizer?
3: Podes.
5: É o Kim Barreiros com Garagem da Vizinha.
3: Já, claro. Estava à vista desde o início.
5: Estava.
3: E nós bem que brincámos e tentámos aqui... lutar por aqueles que se atrevem a enfrentar Kim Barreiros, mas a verdade é que
5: é impossível.
3: Kim é Tim Kim. Sim, Mariana?
6: Eu tenho uma questão, que okay, é, vocês foram injustos com o Toy.
3: Como assim?
6: Porque foram buscar a última música popular do Toy, contudo, não foram buscar um clássico do Toy que também as tem.
4: Põe a cerveja no congelador.
3: Não, isto é um clássico, esse é ainda mais recente.
6: Também é muito recente. Por exemplo, chamam o António.
4: Chamam o António.
6: Há muitas músicas icónicas do Toy.
4: Yeah.
6: É só isto. Olha, é só isto, não foi uma guerra justa.

0: Eu aceito o vencedor, porque acho que qualquer um deles seria ótimo, mas quer dizer...
1: Eu não queria que levei uma chapada de luva branca agora das jornalistas.
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1: Mariana, eu peço desculpa, derrapámos aqui um bocadinho no tempo, não é? Mas eram assuntos importantes que estávamos aqui a tratar.
0: Isto é de extrema importância, aquilo que eu vou trazer a seguir. Não fosse greve e diria até que a discussão anterior era mais importante. Magazine. Escolas fechadas, transportes parados e consultas adiadas. É dia de greve geral, a segunda em 6 meses contra a revisão da lei laboral. Greve que, ao que tudo indica, está a ter uma forte adesão nos hospitais. A Federação Nacional dos Sindicatos dos Trabalhadores em Funções Públicas e Sociais fala numa adesão entre os 95% e os 100% ao turno da noite. José Feliciano Costa, secretário-geral da Federação Nacional dos Professores, estima também que a adesão seja elevada nas escolas. A FECTRANS fala em forte adesão, superior à de dezembro, nos CTTs e nos transportes. O Sindicato Nacional do Pessoal de Voo da Aviação Civil fala numa adesão massiva, superior a 65%. De 508 voos programados, já foram cancelados desde ontem 329. A esta hora, o Metro de Lisboa tem as portas fechadas já desde as 11 da noite de ontem. No Porto, apenas 2 linhas em funcionamento. Também a CP com centenas de comboios suprimidos. Fertagos apenas com 25% da circulação normal. Dia complicado também para quem

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3: Desculpa, Joana.
4: Bem lá do fundo do estúdio. Ah!
3: Continua a ser, vale na mesma, porque não é só a personagem na história que é uma geneticista e bióloga portuguesa. Também a atriz que dá voz, Raquel Cipriano, é portuguesa, por isso é oficial.
4: Tá,
3: fazemos parte da contagem. Eu acho que isto é muito bonito.
4: O jogo conta? O jogo conta como sendo
3: conta
4: canónico?
3: Porque, além do jogo, há livros e há outros.
4: Há todo um bom diverso,
3: não é? Outras plataformas, exatamente, okay. Onde a história se desenrola e às vezes há referências na história principal e não sei o quê, não sei o quê.
4: Sim, senhora.
3: Então é isto.
4: Ai, temos uma Bond Girl.
3: Conta.
5: Temos.
3: Eu vou validar esta.
4: Se tivéssemos. Desculpa, Mariana, estou a raptar-te completamente e tu tens mais que fazer, mas agora estava a pensar: se tivéssemos um James Bond português, quem que seria?
5: Ah, boa pergunta.
4: Boa, difícil, não é?
6: Palpires.
4: Palpires.
5: Boa,
4: yeah, absolutamente.
5: Claro,
4: yeah, só a resposta,
5: claro.
4: Não é? Não é, Mariana?
3: Quem é que escolhíamos? Agora? Agora,
4: sim.
3: Neste momento? Nesta
4: conjuntura,
3: fazer.
4: Sim.
6: Afonso Pimentel.
4: Palpires, não.
3: Bom,
4: não.
6: Afonso Pimentel.
4: Palpires.
6: Albano Jerónimo.
3: Pode Palpires. Ser também, mas...
6: Já viste o Albano Jerónimo com calças de linho?
3: Sim. Eu percebo o que é que me está a dizer. José
4: é
3: Condensa, é isto.
6: Adeus!
5: Daqui a 20 anos, sim.
3: Não,
6: sim. Demasiado angelical para ser James Bond.
4: Exato.
6: Eu preciso de sujidade.
4: De mais whisky, não é?
3: Certo. De uma cicatriz falsa e nós falamos.
6: É isso.
4: Ainda lhe faltam muitos litros de martini. Mariana, muito obrigado e bom feriado.

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3: As nossas recomendações para o teu fim de semana, para o teu dia, para a tua vida, chegam já a seguir. Já têm as vossas prontas, meninos?
4: Sim.
3: Joana? Joana?
5: Calma.
3: Joana, é daqui a...
5: É que eu tenho sempre... Eu vejo tanta coisa que eu preciso de tempo para perceber qual delas vou apresentar.
3: O que sabe é que tu recomendas sempre coisas boas, Joana. Bloco de notas vivas.

0: viver. Calema, calema, e Zé Filipe, onde andas? Estás na Cidade FM, bom dia, este é o Acorda. Vamos ao Acorda para isto.
1: Recomendações para o teu fim de semana, no caso, o teu feriado, a tua vida, talvez. Se me permitem, eu começo, a minha é rápida.
2: Força.
1: Eu quero recomendar um anime. E é mais no sentido de recomendá-lo como uma espécie de porta de acesso a este tipo de animação, porque isto é como eu recomendar um filme e dizer Titanic.
2: Sim.
1: O anime chama-se Death Note. Já devem ter ouvido falar.
3: É
1: extremamente popular. É super conhecido. Agora porquê? O que é que se passa? Qual é a história? Porquê é que as pessoas gostam de seguir isto? Bom, para já, trata-se de um estudante brilhante chamado Light, que encontra um caderno, o tal Death Note. E a regra é simples: tu escreves o nome de alguém, pensas no rosto dessa pessoa e ela morre. Daí, Death Note. Agora, convencido de que pode criar um mundo sem criminosos, o menino Light começa a usar o Death Note.
2: Ok.
1: Todas as pessoas que ele considera mau morrem. Ao início, um aqui, outro ali. Os criminosos estão a morrer, ok, pronto, acontece. Mas depois ele começa a escrever nomes à torta e à direita, até que eventualmente esta série de mortes misteriosas chama a atenção dos média, da polícia e de um detetive genial chamado L. E a partir daí começa uma batalha mental intensa entre dois génios. E se gostas de perseguições de gato e rato, sabes, de jogadas psicológicas, de reviravoltas, de situações de, epá, como é que ele se vai safar agora? Ele não consegue, ele está completamente enterrado, ele consegue safar-se. Ou se estás só curioso,
4: com essa brincadeira dos animes, pá, não quero começar a ver isso, não sei por onde é que vou começar.
1: Death Note é um dos mais populares por algum motivo. E é super intenso do início ao fim. E é a minha recomendação.
2: Toda a gente que adora anime adora Dead Note.
3: Há um anime também muito fixe que é o Chainsaw Man.
1: Yeah, sim, senhora.
3: Chainsaw Man é muito fixe, vejam.
1: Chainsaw Man é muito fixe. Steins Gate é muito fixe, mas não vamos por aí agora. Começa com Death Note e depois, se quiseres, lá está. Tens um mundo à tua espera.
2: Vais afunilando.
1: Exatamente.
2: Queres ir, Joana? Ou posso ir?
3: Podes ir.
2: Então, eu trouxe uma série de documentários da Netflix, mas um em específico que me chamou muito a atenção. Chama-se Histórias do Desporto. Já existe, acho que desde 2021, se não me engano, na Netflix. E basicamente aquilo são várias histórias de confrontos, rivalidades no desporto ou situações que aconteceram, tipo na NBA, na NFL, no ténis e tudo mais. Agora, saiu este ano um sobre xadrez, chama-se Do Cheque ao Rei, se não me engano.
3: Ah, sim.
2: Pronto, e é a história do Hans Niemann, não sei se vocês sabem quem é,
1: sim.
2: É um adolescente que começou a vingar muito no xadrez depois da quarentena, pronto. E é a história toda da ascensão dele até ganhar ao Magnus Carlsen, que é o melhor jogador de xadrez há tipo 15 anos, há muito tempo, e é considerado o melhor jogador de xadrez de todos os tempos. E basicamente, eles estão os dois no documentário, que ele tem tipo uma hora e um quarto, e é... estão sempre a falar, estão sempre a depor.
3: Está
2: na Netflix. Estão sempre a depor durante o documentário. E tu vês o Magnus a depor e a fragilidade dele em estar a perder um duelo importante, e em estar a deixar de ser o melhor do mundo. Não deixou de ser, mas perdeu contra um adolescente. E a ascensão do adolescente, e a falar sobre isso, e a falar sobre uma nova geração de xadrez e que as pessoas estão cada vez melhores.
3: Essa
2: e que
3: disputa ficou viral no ano passado.
1: Absolutamente, o Hans Niemann é relativamente, eu não vou dizer problemático,
2: ele é um
1: mas
2: bocado problemático.
1: Consegue ser controverso. E há tanto drama no xadrez.
2: Sim.
1: Há tantas novelas no xadrez.
2: Mas ele é muito
3: até
2: problemático.
3: Até porque eles são muito difíceis de lidar com emoções, então torna tudo ainda
2: mais... Mas mais ou menos, porque eles têm muito respeito e quando acabam os jogos cumprimentam sempre e respeitam muito.
1: Isso faz parte da etiqueta do xadrez.
2: E ele não é assim, pronto. E ele gritava, espesenhava, abandonava, tipo, fazia tudo e mais alguma coisa. Ele é um puto, ele era um adolescente,
3: sim,
2: estás a ver?
3: Sim.
2: Ele era um adolescente ao lado de adultos que fazem aquilo há anos.
3: Yeah.
2: Pronto, então basicamente este episódio é sobre a rivalidade deles. Pronto, chama-se História do Desporto do Cheque ao Rei, se não me engano.
1: Sim, senhor.
2: É muito bom.
3: Olha, também vou sugerir uma série na Netflix. Eu gostava de ser um bocado de séries. Na próxima já trago outras coisas, outros formatos. Mas é muito fixe. É uma série de comédia que tem um bocado de polícia.

0: especial também pelo meio, chama-se Big Mistakes. É da criadora do I Love LA, ficou muito famosa esta série nos Estados Unidos, não sei se aqui alguém já viu, mas é da Rachel Sennott. Ela é um... Como é que se diz aquelas pessoas que ficaram famosas porque os pais são famosos?
1: Um Nepo Baby.
0: Sim, okay. Ela já era muito conhecida em Los Angeles porque os pais são famosos, atores também, mas ela é mesmo muito boa comediante. Ela começou a escrever comédia muito nova, escreveu esta série também. A série em português chama-se Criminosos Mas Pouco, e é sobre dois irmãos que são chantageados para trabalhar com gangsters. Eles estão completamente desesperados. Um dos irmãos é um padre gay no armário. A filha é Morgan, que pá, é a pessoa mais cínica e mal criada que eu já vi, mas de uma forma super cómica, igualzinha à mãe. Pá, é muito fixe.
2: É recente, desculpa?
0: É recente.
2: É 2026.
0: Sim.
2: Ok. Portanto, cá está. Perguntaram agora. Olha, desculpa, qual é o nome do anime que falaram depois do Death Note?
0: Chainsaw Man. É uma série que já tem dois filmes. Eu vi um dos filmes que saiu agora há pouco tempo e, opá, é mesmo muito bom.
2: Nós agora podíamos estar o dia todo a falar disto.
0: Sim, sim.
2: One Punch Man é muito divertido também. As duas primeiras temporadas. É sobre um homem que mata tudo com um soco.
0: Yeah,
2: ao ponto de ficar aborrecido.
0: E voa-te com a mão, não é?
2: Sim. Ora bem,
0: nunca vi, mas acho que...
2: São as nossas recomendações de acordo para isto? Death Note?
1: A história do desporto, Cheque ao Rei?
0: E Big Mistakes, que em português na Netflix está Criminosos Mas Pouco, uma série de comédia.

0: Jessica e Pedro Sampaio, estás na Cidade FM, boa viagem. Este é o Acorda. Olha, dá para comprar um jet ski, o prémio do próximo Show Me the Money. Acho eu, 40 mil euros em cartão, dá para um.
1: Dá uma volta,
0: dá uma lambreta de água, não sei. Uma eu acho que dá. Yeah.
2: Uma gaivota com escorrega, olha, tão caríssimos. No Algarve.
0: Gosto como estás a parte da inflação e de como a forma, da forma como a inflação afetou as gaivotas com os escorregas no Algarve.
1: Olha, dá 100% para comprar um jet ski.
0: Dá, não dá?
1: Dá.
0: Pronto, muito obrigado por confirmar.
1: Jet ski é 7 mil euros, 8 mil.
0: Tchiii! Para comprar as 4 ainda ficas com troco. 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
1: Não é obrigatório ser em jet skis.
0: Não é obrigatório, não sei, não sei. Não ganhas 40 mil euros em jet skis, não te preocupes. Podes consultar o regulamento em cidade.fm. O momento mais tenso da rádio está de volta. Bad Bunny, não é Baiol. Toca já a seguir. Boa viagem.
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Luís Trigaster, estás na Cidade FM, bom dia e uma ótima viagem. Eu sou Arthur Simões, comigo Pedro Góias e Joana Miranda. Hoje é o último dia com o nosso produtor Vicente.

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3: Vídeo para ti, agora vamos falar das batatas em Portugal.
4: Tchau. Bom, parece que em 2025 cada português consumiu, em média, praticamente 95 kg de batata. O valor mais elevado dos últimos 6 anos. Deixa-me só ler aqui o resto dos factos.
3: Força.
4: E depois já deliberamos sobre o assunto. Os dados

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3: Um trabalhão todos os dias, aquele escritório deve ser uma loucura.
4: Pá, é sempre batata a entrar, batata a sair, pá, sabes como é que é. Bom, agora, o tópico aqui, não é? Que salta à vista é cada português ter consumido em média quase 94,8 quilos de batata, para ser exato. Coloca-se a pergunta. Como?
3: Como?
4: Como? Como?
5: Oh pá, eu já
4: como,
5: disse.
4: Sim, mas
5: imagina,
4: como?
5: A batata está em montes de coisas que nós nem vemos, não é?
3: Oh, Jorge,
5: nas
3: mas...
5: sopas, olha a quantidade de sopa que se come.
3: Eu percebo,
5: em Portugal.
3: Mas tu não
5: na
3: comes.
5: Sopa, nos bitoques, a quantidade de bitoque.
4: Porque
5: que se come
4: sopa,
5: em Portugal.
4: A sopa tem
5: sopa,
4: imenso.
5: Bitoque, bacalhau, a quantidade de bacalhau que se come em Portugal é sempre com batata. Bacalhau à brás, bacalhau espiritual.
3: Epa, mas 98 quilos é imenso. Imagina, por exemplo, a minha avó. Já não come batata no dia a dia. Come marmelada e joeia com pão todos os dias. Alguém tem que estar a compensar o facto da minha avó não estar a comer 98 quilos de batatas, não é?
4: Há um maluco
3: que come 180.
5: Avó, por exemplo, a tua avó come salada russa. Tem batata.
3: Não come. Sabes, a minha avó não come batata.
5: Ela não anda
3: a comer batata. Tenho a certeza.
5: Ou acha que ela não come umas batatas feitas de vez em quando?
3: Mas não somos todos que comemos 98 quilos. Portanto, os outros têm que estar a compensar.
5: Está bem, mas há pessoas que só comem hidratos. Olha a base da pirâmide alimentar.
4: Pronto. Bem, o Pedro vai chegar.
5: Olha lá, 98, num ano, não é assim tanto.
4: Pedro, queres
3: como
4: que...
3: Como não?
5: Dividido pelos vários dias do mês.
4: Pedro, eu arranjo o contacto do senhor da Pura Batata, ok? Ele de certeza que conhece a minha mãe. ou a minha mãe. Pronto, e falamos com ele e tu
5: perguntas.
4: Vai
5: ao portal da batata.
4: Ok? Vai ao portal da batata. Fala com a Miss Tata, ok?
5: Fala
4: e ela explica-te isso tudo. Ok, Pedro? Ficas
3: pá,
4: cansado?
3: Isto é de loucos. É que isto é mesmo imenso. 98 quilos.
5: Olha lá. O que dá por dia?
3: Por dia? Opa, fogo. A cada 7 dias são 14 mil gramas. De batata.
5: Mas quanto é que é isso?
3: Em dias tens de comer 268 gramas de batata.
5: Não é assim tanto.
4: Não é assim tanto.
3: 268 gramas de batata por dia.
4: Mas é que estás assim, tens de mais batata.
5: E tu em chocolate. Também
3: pois
5: as pessoas devem achar que é uma loucura.
4: Pronto, está encerrado.
5: Pão e batata. Este país come muito pão e batata.
4: Vicente, tchau. Foi.
1: Tchau.
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0: Romance de Cinema, domingo, estás na Cidade FM. Bom dia, este é o Acorde Agora Sim.
1: Agora sim. Doutor Vicente,
0: tu nem consegues esconder a tua felicidade com o facto de este ter sido o último dia.
2: Já não tenho que acordar às 5 da manhã a apanhar 7 transportes.
3: É verdade, é verdade. Era. Não é fácil.
0: Tu deste muito de ti?
3: Eu dei muito. Ele deu tudo o que tinha até.
0: Tudo o que tinha. E confesso que eu não estava à espera desta reação dos ouvintes.
3: Não metas só esta música, Arthur, só chorou.
4: Não, mete. Isto faz fudir, vai ser bom que vou chorar.
3: Opa, tu nos ouves,
4: está calado.
0: Ganda Vicente, tudo bom, disse o Érico. Ganda Vicente, o melhor produtor da cidade.
2: Ganda cena.
0: Salvador, tu começaste agora. Depois, quando fores embora, daqui a 3 meses, vamos dizer: olha, muito melhor que o último. O Vicente vai-se embora. Eu fico triste. Cláudia.
2: Vai para a quinta das produtoras e dos produtores. Vai ser muito feliz na quinta.
4: Não acabou o estágio,
2: Vai para a quinta dos produtores.
0: O estágio dura para sempre.
3: Sim.
2: E vai ver o pôr do sol todos os dias.
4: É, muito giro.
2: Vai poder correr na relva.
0: Vicente, obrigado por tudo. Este ciclo, este carrossel de produtores é vilanesco. Custa-nos muito e quando criamos uma relação já de amizade que ultrapassa aquilo que fizemos aqui na rádio, fica ainda mais difícil. Mas também estamos aqui com coisas. É pá, amanhã vamos tomar um café, não é?
2: É isso.
0: Amanhã vamos tomar um café.
4: Mas eu fico com saudades na mesma.
0: Não,
4: porque eu e o Vicente tínhamos uma espécie de competição que puxava por mim, uma disputa, e agora acabou. Parece o abandonar-se a carreira.
2: Eu acho que vai continuar.
4: Vai.
3: Eu vou-te ligar.
4: Eu sei.
2: Ele vai ouvir as emissões e dizer: ei, ó Pedro, odia este momento.
4: Porcaria, tu és mesmo muito mal.
2: Tu és mesmo muito mal.
4: É impressionante.
0: Obrigado, Vicente.
3: Nada, obrigado. Obrigado a todos.

0: Enfeites.
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2: Boa viagem, uma ótima quarta-feira. Acabaste de ouvir Pedro Sampaio a tocar aqui, na Cidade FM. O meu nome é Leonor Filipe e sou eu que te vou fazer companhia até às 4 da tarde, sempre com muito boa música. E olha que hoje temos assim novidades para pôr em dia, especialmente no que toca ao mundo da música, e também tenho assim uma pequena fofoca para ti, por isso fica aí desse lado. Por agora, segues viagem com uma pessoa no Daily.

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Acabaste de ouvir DJ Jop e MC Man com Posso Até Não Te Dar Flores a tocar aqui na Cidade FM. O meu nome é Leonor Filipe e já a seguir vamos falar de Marina Sena, porque ao que tudo parece, ela vai começar uma nova tour. E se quiseres saber se ela passa por Portugal, tens que ouvir a seguir. Por agora ficas com o Chico Tatina, com esta que eu adoro e não me sai da cabeça. Chama-se O Grande Meu Amor, aproveita agora e a

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1: E agora trago boas notícias para todos os fãs de música brasileira, porque Marina Sena acaba de anunciar uma nova passagem pela Europa com a tour Coisas Naturais e Portugal está incluído. Depois de atuar em Cascais, a cantora regressa ao nosso país para dois concertos muito especiais, dia 24 de outubro no Porto e dia 25 de outubro em Lisboa. A artista, que ficou conhecida com temas como Numa Ilha e Carnaval, tem sido um dos nomes mais fortes desta nova geração da música brasileira e promete trazer aos palcos portugueses toda aquela energia do álbum Coisas Naturais. Por isso, olha, se és fã de Marina Sena, já podes começar a marcar estas datas na agenda, porque parece que outubro vai ter muita música brasileira por cá.
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Acabaste a ouvir David Thames com Rain Dance, uma das minhas favoritas a tocar aqui, na Cidade FM. E se estavas à procura de boa energia e de muito boa música, chegaste ao sítio certo. Segues agora a viagem com Neil e MC Paiva. Esta chama-se Fui Moleque e é para animar a tua quarta-feira.

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Do Friends a tocar aqui, na Cidade FM. O meu nome é Leonor Filipe e já a seguir trago-te assim uma pequena fofoca, porque eu descobri quem foi o cupido que juntou Kendall Jenner e Jacob Elordi. Pois é, e se quiseres saber, tens de continuar aí desse lado. Por agora segues viagem com a incrível Taylor Swift, com esta que eu adoro. Chama-se da Feira Ovofilia, aproveis agora e é só se quiseres.

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1: E agora vamos aqui a um pequeno momentinho de fofoca, porque nós sabemos que Kendall Jenner e Jacob Elordi andam-se muito próximos e supostamente estão a namorar. Só que não sei se tu sabes, mas houve aqui uma pessoa que deu assim um empurrãozinho, que deu uma ajuda. Foi uma espécie de cupido. E essa pessoa é nada mais, nada menos que Justin Bieber. Pois é, tudo começou numa festa privada organizada pelo próprio Justin durante o Coachella, onde os dois terão sido assim apresentados e foram vistos a conviver de uma forma um bocadinho mais próxima. E ao que tudo indica, essa noite acabou mesmo por ser o ponto de partida para toda esta aproximação. E a partir daí, claro que os rumores começaram a ganhar força, não é? Especialmente depois de terem sido vistos juntos

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2: Acabaste de ouvir Pedro Sampaio com Sequência Feiticeira a animar a tua quarta-feira aqui na Cidade FM. O meu nome é Leonor Filipe, já sabes, é comigo que ficas até às 4, sempre com muito boa música. Mais para a frente vais poder ouvir Napa, Billie Eilish, Olivia Rodrigo, por isso não saias aí desse lado. Por agora, segues viagem com o nosso Bad Bunny, ou Benito, como quiseres chamar, com esta que conheces muito bem. Chama-se Não É Bem Ele? Aproveita agora e é só se quiseres.

Olivia Rodrigo com Drop Dead, música nova a tocar aqui na Cidade FM. E já a seguir vamos falar do vestido mais viral do mundo. Não estou a falar daquele que era branco e amarelo ou azul e preto. Estou a falar do outro que ajudou a criar o Google Imagens. Se não sabes qual é, já falamos dele a seguir. Primeiro ficas com o BTS. Esta chama-se Swim. Boa viagem.

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1: Estás comigo, Leonor Filipe, e como te disse anteriormente, vamos falar de um vestido que literalmente mudou a internet. E a razão pela qual ele voltou a estar assim nas pesquisas tem tudo a ver com a nova série Off Campus, que já agora, se ainda não viste, fica aqui a dica para veres, porque olha, eu gostei muito. Mas voltando ao vestido, eu acho que provavelmente já viste um icónico vestido verde da Versace que Jennifer Lopez utilizou nos Grammys 2000. E é desse vestido que eu estou a falar. Porquê? Porque numa das cenas da série, uma personagem aparece com um look inspirado nesse vestido. E isso foi o suficiente para trazer outra vez este vestido para o centro das atenções. O que talvez não saibas é que esta peça teve um impacto tão grande que acabou mesmo por ajudar a criar o Google Imagens. Pois é, na altura milhões de pessoas procuraram fotos da Jennifer Lopez com aquele vestido, mas o Google ainda só mostrava resultados em texto. Como a procura foi assim tão grande, a empresa percebeu que precisava de uma forma de mostrar imagens e foi assim que nasceu o Google Imagens. Portanto, olha, mais de 25 anos depois, continua a ser um dos looks mais icónicos da cultura pop e da moda. E a própria Jennifer Lopez já disse que ainda o guarda e até brincou que um dia o pode voltar a usar. Olha, eu acho que seria icónico ela fazê-lo, especialmente agora, por causa do boost da série, mas pronto. Olha, há vestidos bonitos, há vestidos icónicos e depois há vestidos que mudam a internet e ajudam a criar Google Imagens, como o caso deste.

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Boa viagem, uma ótima quarta-feira. Acabaste de ouvir DJ Telly Wet Bad Gang com álcool e prazer a tocar aqui, na Cidade FM. O meu nome é Leonor Filipe e se estavas à procura de boa energia e de muito boa música, chegaste ao sítio certo. Ficas agora com a incrível Sabrina Carpenter, com esta que conheces muito bem. Chama-se Man Child, boa viagem.

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Clica do 2D a tocar aqui, na Cidade FM. E já a seguir vamos falar de Charlie XCX, porque ao que tudo indica, ela vai lançar um novo álbum. E se quiseres saber como é que se chama, fica aí desse lado. Primeiro ficas com os vizinhos, esta chama-se Pôr do Sol. Fui

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1: E agora vamos falar de Charlie XCX, porque ela acabou de anunciar um novo álbum e parece que vem aí mais uma mudança radical. O projeto chama-se Music Fashion Film e chega já no dia 24 de julho. Vai contar com 11 músicas e surge depois do enorme sucesso de Brat, mas atenção, que a própria Charlie já avisou que isto não é uma continuação dessa era. Aliás, tudo indica que este novo projeto vai apostar numa sonoridade mais inspirada no rock e menos focada na música eletrónica, que marcou assim os seus últimos projetos. E há outro detalhe que está a dar que falar, a capa do álbum. Porquê? Porque não tem Charlie. Em vez disso, aparecem três nomes gigantes das áreas que dão título ao disco. O músico John Cale, o designer Marc Jacobs e o realizador Martin Scorsese. Portanto, olha, depois dela ter criado uma das eras mais faladas dos últimos anos, com Brat, a Charlie parece estar pronta para virar a página mais uma vez. E sinceramente, eu acho que se há alguém que sabe reinventar-se sem perder a identidade, é mesmo Charlie XCX. Portanto, olha, estou super ansiosa para ver o que vem daí e se é desse lado este fã, guarda já o dia 24 de julho para ouvir este álbum.
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Foram os incríveis vizinhos com Casar é para Esquecer a tocar aqui na Cidade FM. E já a seguir trago-te novidades sobre o nosso Show Me the Money e eu tenho a certeza que não vais querer perder. Por isso fica aí desse lado. Por agora, segues viagem com o incrível Alex Rowan. Esta chama-se Ordinary.

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1: O meu nome é Leonor Filipa e chegou a altura de me despedir de ti. Muito obrigada por ter estado aí desse lado. Hoje nós falámos assim de muitas coisinhas, novidades no mundo da música, incluindo a nova tour de Marina Sena e o álbum também de Charlie XCX. Falámos também de Justin Bieber como cupido, porque sim, ele deu assim uma ajudinha no relacionamento de Kendall Jenner e Jacob Elordi. E falámos também de um vestido que ajudou a criar o Google Imagens. Olha, falámos mesmo de muitas coisinhas. Amanhã eu estou de volta das 11 às 4 para te fazer companhia e também trazer-te muito boa música. Por agora ficas muito bem acompanhado com Leonor Carvalho e João Miguel Costa, que vão animar a tua tarde aqui na Cidade FM. Por isso, olha, não saias daí. Ficas agora também com Sam Smith e Cam Petras. Esta chama-se Unholy. Boa viagem e uma ótima quarta-feira.

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3: Boa viagem e boa quarta-feira. Tarde livre comigo, Leonor Carvalho e João Miguel Costa até às 8 da noite.
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3: João, alô. Bem-vindo.
5: Muito
3: aqui.
5: Obrigado pelo convite.
3: Olha, ontem estiveste a atuar.
5: Ontem estive a atuar.
3: Queria só perguntar, porque é uma curiosidade que eu tenho, nunca subi para um palco com quantas pessoas?
5: 1200. Não, no palco estava só eu.
3: sim, no palco
5: não
3: sim.
5: Não era a revista portuguesa.
3: Mas à tua frente. Até quantas filas é que se vê à tua frente?
5: Eu normalmente, isso é meio opcional dos comediantes, acho
3: okay.
5: Eu. Ou seja, o teatro consegue pôr mais luz ou menos luz,
3: certo,
5: no público. Eu não sei, eu acho que há duas escolas, não é?
3: Uhum.
5: A escola gosta mais de ver pessoas e gosta de ver
3: menos
5: pessoas.
3: E tu, és bicho do mato?
5: Eu sou tipo três filas e está bom.
3: Ok.
5: Três, quatro filas, tipo as três primeiras filas. Filas,
3: uhum.
5: De preferência até as duas, três primeiras, e depois o resto, opa, sei que são vultos a rir.
3: Ok, e está tudo bem.
5: Ou a não rir, mas preferencialmente eu não quero ver.
3: A rir, sim.
5: Eu acho que não quero ver pelo risco de serem vultos a não rir.
3: Pois, okay.
5: Então eu prefiro ter isso.
3: Okay.
5: Tipo, não sei quem é que não está a rir, porque o que acontece muitas vezes, o síndrome que acontece com comediantes é. Estão 1200 pessoas, estão
3: uhum.
5: 1199 pessoas a rir. Há um maluco lá no meio que não se está a rir. Eu estou tipo, porquê é que aquele gajo não se está a rir?
3: Sim, sim.
5: Tipo, porquê é que eu estou a fazer mal para aquele gajo não se está a rir?
3: Okay.
5: Não, estão 1200 pessoas a rir e aquele
3: uhum.
5: não. Mas como acontece isso, eu prefiro só ver
3: desligar
5: as primeiras filas para o caso de. Primeiro, porque senão, se pedires mesmo para estar tudo escuro,
3: uhum.
5: até tu próprio podes ficar meio escuro porque há ali uma luz de palco que,
3: uhum.
5: que dá para ver aquelas pessoas. E depois, porque podes ter interação, não é? E a interação nos teatros é com aquelas primeiras pessoas.
3: Sim,
5: não?
3: Sim, sim.
5: Sempre.
3: Ou o senhor da fila W.
5: Por isso é que normalmente também se pede palmas e não se pede braço no ar, porque,
3: exato,
5: porque não vejo muitas vezes os vultos que estão com o braço no ar.
3: Mas olha, estava só. Abri só com isto porque infelizmente não consegui ver, mas tive pessoas que foram e que falaram bem dos teus minutos.
5: Olha, um agradecimento.
3: Pronto,
5: especial a essas pessoas. E realmente correu muito bem. Eu quero
3: boa.
5: Também dar um grande abraço ao meu amigo Guilherme Fonseca, que me convidou para abrir esta tour,
3: uhum.
5: que está a meio, vai voltar aí em outubro. Portanto, podem ir à Ticketline, já há bilhetes para alguns sítios. E é isso. E também parabenizá-lo por esgotar um Tivoli, porque ele merece muito, é um
3: pronto.
5: Grande comediante.
3: Parabéns.
5: E é isso.
3: E pronto, agora nesta tua vida de Ana Montana, aqui estamos na rádio, que é o que interessa,
5: claro.
3: Agora. Até às 8, a falar
5: sim,
3: de muitas
5: sim.
3: coisas.
5: Tenho duas vidas, sou igual à Ana Montana.
3: Tenho aqui uma pergunta para te fazer. Percebes de mecânica? Alguma coisa?
5: Ui, o meu irmão é mecânico.
3: É? Ok, então
5: e é
3: se,
5: isto
3: calhar,
5: que eu percebo de mecânica.
3: Se calhar eu preciso
5: é
3: de ajuda daqui a
5: mecânico.
3: Pouco. Tenho uma dúvida para ti.
5: Ok.
3: Já vamos. Carol G, para já, sente-se ao Viera Conocido. Boa viagem. Já sabes também o WhatsApp da Cidade FM 911 11 978. É a partir daqui que podemos falar.

0: Os vizinhos com pobres numerados de carne na Cidade FM. Boa quarta-feira, estás comigo e estás muitíssimo bem. Leonor Carvalho e João Miguel Costa até às 8 na Cidade FM.
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0: E há pouco perguntei-te, João, se por acaso percebes alguma coisa de mecânica, porque isto se calhar é a coisa mais normal de sempre, mas eu só reparei hoje, no caminho até à rádio que fiz, todos os carros que se atravessaram à minha frente estavam a deitar imensa água do tubo de escape. E apetecia-me parar e dizer a toda a gente: o seu carro está estragado. Se eu acho que não me ia levar a sério, porque o meu carro é antiquíssimo e eu estava a falar com pessoas com SUVs completamente novos.
2: Ah,
0: sim.
2: Ok.
0: Mas é normal.
2: Mas estava água a sair do
0: sim.
2: escape?
0: Estava a fazer um rasto de líquido. Como ao assim? Longo da estrada.
2: Água a sair do escape?
0: Sim, pesquisa e diz-me o que é que isso significa, que eu não sei. Ou então, eventualmente, o teu irmão estiver a ouvir.
2: Eu tenho aqui uma pesquisa que eu acho que podemos fazer.
0: Ok. Estás a ligar ao teu irmão neste momento?
2: Estou, o meu irmão é mecânico.
0: Ok. Vamos embora.
2: Só que o meu irmão tem essa cena. Ele às vezes não atende.
0: Não atende.
2: Só porque sou eu.
0: Eis. Então, olha, se calhar tem que ser eu a ligar.
2: Por exemplo, o meu irmão não está a ouvir a Cidade FM neste momento.
0: Devia ter a cidade ligada na oficina. Ui, mas já temos entendidos no WhatsApp da Cidade FM. É condensação. Agora só sei o que é que isto quer dizer, não.
2: Mas aí estragaram-nos a surpresa.
0: Não, mas se calhar não é.
2: Mas nós íamos. Ele não está mesmo a ter. Isto
0: não
2: é impressionante.
0: Tá, não tá.
2: É que ele sabe que eu vou. Sabe o que é que ele acha que é? Ele acha que eu lhe vou ligar e dizer: tenho água a sair do meu tubo de escape, diz-me o que é que eu posso fazer.
0: Percebo, então
2: ele não quer que eu chateie. E quando eu ia só fazer uma pergunta para a rádio. Mas pronto. Sabes o que é isto? Há aqui uma pessoa desta relação de irmãos que está a tentar dar hype. A outra pessoa, o meu irmão tem uma oficina.
0: E a carreira.
2: Tem uma oficina de mecânica da Trofa.
0: Ok.
2: Que se chama PRC Auto.
0: Ok, já agora.
2: Estou aqui eu a tentar dar-lhe hype,
0: a divulgar.
2: A tentar que ele também se exponha aqui um bocadinho num dos meios convencionais mais ouvidos em Portugal.
0: Exato. Mas
2: e ele o que é que está a fazer? A ignorar.
0: Mas olha.
2: Portanto, olha, Paulo, digo-te uma coisa: se daqui a uns anos estiveres na falência, não foi por falta de ajuda minha, estás
0: sim,
2: a perceber?
0: Sim, não, está a ser até hipócrita, diria.
2: Sim.
0: Sinal de bom fundamento. Eu acho que as pessoas estão só aqui a mandar combinações de palavras que parecem alguma. O que é sinal de bom fundamento?
2: Quando se está a falar de coisas muito específicas, de áreas específicas da sociedade, eu por acaso sinto que acontece bem isso.
0: Uhum.
2: As pessoas juntam o maior número de palavras.
0: Que parecem bem?
2: Sim, eu acho que as pessoas estão a tirar de um frasco.
0: Sim, sim, sim.
2: Estás a perceber?
0: Deixa lá ver, deixa-me abrir este papelinho e ver que palavra é que calhou. Condensação.
2: Exatamente, condensação. Acontece-me sempre a ver desportos que eu não domino.
0: Uhum.
2: Às vezes está a dar o Super Bowl.
0: Okay.
2: Sabes?
0: É a
2: única cena do ano que um gajo vê por causa dos concertos.
0: Uhum.
2: Eu estou a ver e os senhores que estão a comentar aquilo, então, eu acho que eles estão mesmo a jogar um jogo que é tipo: bora tentar dizer o maior número de palavras seguidas que aquele ruivo não vai perceber.
0: E dizermos o máximo
2: então,
0: genérico.
2: Tipo, tudo. E eu estou tipo: eu não percebi nenhuma palavra.
0: Eu não sei. Mas tu também não percebes vês futebol americano?
2: Não, o futebol americano, tipo, eu não sei porque é que eles. Está sempre parado.
0: É?
2: Sabe? Está sempre parado.
0: Eu nunca vi.
2: Tipo,
0: nunca
2: a bola está sempre fora. Eles sempre. Tipo, eles param. Estão sempre a combinar a porrada.
0: Eu só sei que
2: eles param e é tipo: ok, agora vamos para frente a frente e andar aqui um bocado
0: agora
2: à porrada.
0: Agora é um que estás-me a irritar.
2: Um bocado à porrada. E depois, tipo, bora ver quem é que chega ao outro lado.
0: Ok. Eu nunca vi, por acaso. Só sei que a bola é parecida com a bola do rugby, não é? Mas é bicuda, ao contrário da do rugby. Acho que é a única coisa que eu sei. De resto,
2: acho que é igual.
0: E que há quarterbacks, que é uma posição, não é?
2: É os que têm. Imagina, eu isso aprendi sobre o futebol americano. Que é. Vou dizer qual é. Os quarterbacks são os que têm mais seguidores no Instagram. Foi isto que eu percebi.
0: Sabes? É
2: tipo Tom Brady, tipo, são os que ficam com as melhores. Com as mais famosas, com as vidas mais famosas, são os quarterbacks também.
0: Os casais mais icónicos
2: são os quarterbacks.
0: Okay.
2: Aliás, não conheces nenhum jogador de futebol americano que tem certeza que não seja. Tipo, aqueles que correm muito.
0: Uhum.
2: Opa, que vão, tipo,
0: vou dizer quem conheço. Conheço o marido da Taylor Swift, que eu não sei como é que se chama.
2: É só o Travis Kelce, não é?
0: Pronto. E
2: conheço
0: o marido da Simone Biles, ginasta, que também sei que joga futebol americano.
2: Pronto.
0: Sim.
2: Não
0: sei o nome.
2: Mas olha,
0: por falar em futebol americano, se quiseres saber.

0: Os BTS com Swim a tocar na Cidade FM. Boa viagem, obrigada por estares aí desse lado. Tarde Livre hoje até às 8 comigo, Leonor Carvalho e João Miguel Costa.
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0: E como disse há pouco, a caminho vem dilemas, certo, João? Acho que tens dilemas para...
2: É,
0: mais uma vez a carregar no botão.
2: Vem aí. Bem, mas aquela parte que ainda bem que estava a desligar, que eu disse palavrões assim.
0: Ah, ok.
2: Vem aí um dilema, alguns dilemas.
0: Ok. Eu vou
2: fazer... O primeiro dilema que eu tenho para fazer, eu no outro dia já o disse aqui no estúdio para a malta, mas não disse para lá para casa, nem para ti.
0: Okay.
2: Que é, imagina que era criada uma aplicação de inteligência artificial onde era uma espécie de TripAdvisor de pessoas.
0: Ok.
2: Em que, não sei se é bem preciso que ser inteligência artificial, mas era tipo, tu estavas lá, eu estava lá, todas as pessoas estavam lá.
0: E avaliávamos outras pessoas.
2: Eras inserido lá naquela plataforma e depois dá para te avaliar.
0: Ok.
2: Através das notas que outras pessoas davam.
0: Ok, mas tipo, só uma questão, avaliar tendo em conta personalidade.
2: Há lá vários fatores, mas depois no bolo há uma nota.
0: Ok, seja, ok.
2: É como no caso do restaurante, etc., em que depois.

0: tens o overall.
1: Ok.
0: Que o restaurante tem X no overall. Uhum. E tu tinhas um namorado.
1: Certo.
0: Que, pá, para ti era impecável. Tipo, nunca te falhou com nada.
1: 10/10.
0: O gajo é bué da bom, tipo, em tudo. Estás a adorar, estás a amar, estás com ele, tudo. Mas, tipo, o gajo tem bué avaliações lá.
1: Ok.
0: Tem, tipo, bué avaliações. E a nota dele é, tipo, 2.8.
1: Em 10.
0: Já. Yeah. É tipo, pode ser 3, por exemplo.
1: Ok.
0: É 3.0 em 10.
1: Eu adoro que tu disseste isso como se melhorasse.
0: Yeah. Mas é tipo, imagina que é para ser redondo. Imagina 3.0 em 10.
1: Uhum.
0: O que é que tu fazias?
1: Eu acho que, em primeiro lugar, ia, para não ser drástica, ia tentar ver os perfis das pessoas que tinham avaliado.
0: Sim.
1: E entrava em contacto.
0: Mas imagina, tinha tipo 100 avaliações. Você tinha bué avaliações.
1: Mas isso para mim é expressivo. Pois, é isso. Já,
0: tem bué avaliações.
1: Escolhi ali se calhar 5, 6 perfis que me parecessem mais normais e de pessoas se calhar até bem avaliadas, que o tinham avaliado mal.
0: Ok.
1: Ia falar e ia tentar perceber, mas não me assumia como namorada. Ou seja, olha, sou namorada, o que é que se passa? Porquê que o avaliaste assim? Yeah, não, sim. Acho que ia dizer.
0: Mas ia-te preocupar ou não?
1: Claro que sim, claro que sim.
0: É que no outro dia estava aqui junto a dizer no estúdio, tipo, não, eu não quero saber. Não me ia preocupar, tipo, quero lá saber. Tipo, ele para mim era bué bacana.
1: Não, claro que me ia preocupar.
0: É, tipo, para mim,
1: bem, são
0: bué...
1: mesmo pessoas que não querem. E são mesmo pessoas que dizem assim, eu não me interessa se estou a ser traída. Desde que eu não descubra.
0: Pois é,
1: pá,
0: isso.
1: Por amor de Deus.
0: Porque é tipo, a mim interessa-me bué, obviamente, o que a minha namorada é para mim.
1: Claro.
0: Isso é, acho que é a coisa mais importante, obviamente, de uma relação. Mas também é bué fixe saber que ela não é uma filha da mãe para as outras pessoas.
1: Claro, que as pessoas gostam
0: que
1: dela.
0: É bacana, não é?
1: Claro,
0: tipo, que as pessoas gostam dela.
1: Sim, que não é aquilo de, como é que tu gostas dela? As pessoas não entenderem como é que tu gostas da tua namorada, não é? O que é que toda a gente, o que é que seja óbvio para toda a gente, porque é que eu estou apaixonada pela pessoa que está ao meu lado.
0: Sim, sim, sim. Às vezes não vai ser, obviamente, e por isso é que existem, por isso é que as pessoas que nós consideramos más, para nós, também têm pessoas apaixonadas por elas e também
1: exatamente
0: se apaixonam.
1: É uma questão de perspectiva,
0: é
1: às
0: o que
1: vezes.
0: É uma questão de perspectiva. Uhum. Mas ali, tipo, em 100 avaliações serem todas a média da arboeda má. E eu queria saber também, perguntar aos nossos ouvintes e deixar aí no ar, o que é que eles fariam, quais é que seriam as atitudes que eles tomavam nesta situação. Uhum. Se iriam questionar a pessoa com quem namoravam.
1: Okay.
0: Olha, eu deparei-me com isto, o que é que está a acontecer? Uhum. Porque é que é isto? Que interações é que estás a ter? Ou se iam ter com as pessoas que avaliaram, que era o teu caso.
1: Yeah, era o que eu ia fazer,
0: e se tentariam descobrir porque é que avaliaram a pessoa que está com
1: elas. Mas já agora, o que é que tu ou não queres partilhar já? Que é para não influenciar?
0: Eu se calhar vou deixar para já, para as pessoas dizerem, e depois digo a minha a seguir. Mas eu já tenho a minha decidida.
1: Olha, temos aqui uma mensagem, tu podes ser visionário. O Paulo Fonte diz. Há um episódio sobre isso no Black Mirror, têm de ver.
0: Ah,
1: sim,
0: é?
1: Sim, sobre essa avaliação de pessoas.
0: Okay.
1: E sobre o facto de haver pessoas queridas nossas que são mal avaliadas. E o que é que acontece depois?
0: Pronto,
1: nunca vi Black Mirror.
0: Nunca vi Black Mirror, por isso
1: olha,
0: também.
1: Tu és iluminado. Nunca vi isso e estava
0: a dizer. Nunca vi, estou a dizer este dilema, mas acredito que sim, que isso já é. Que a minha cabeça não tenha sido a primeira a pensar nisto.
1: Portanto, para simplificar, esta avaliação de pessoas, a pessoa com quem tu estavas, tu descobrias que tinha má avaliação. O que é que farias?
0: Mas ela para ti é uma bacana de
1: caraças. Mas ela para ti era perfeita. O que é que farias se ias falar com a pessoa que estava mal avaliada e que estava ao teu lado, ou se falavas com as pessoas que tinham dado má nota?
0: Exatamente.
1: A essa pessoa? É o dilema. 911-978 para já à Prof. Jam. Chama-se Sozinho.
0: Muito bem avaliado.
1: Muitíssimo bem avaliado. Algo muitíssimo bom também. LSD.

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8: Estar livre na Cidade FM até às 8 da noite comigo, Leonor Carvalho e João Miguel Costa, e a meio de um dilema.
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8: O João foi claro naquilo que disse, vou só repetir caso tenha chegado agora. Há uma aplicação de avaliação de pessoas, personalidade, forma como tratam os outros.
9: Uma espécie de TripAdvisor, exatamente. Mas de, por exemplo, passa pela cidade, mas de pessoas.
8: De pessoas.
9: Sim.
8: E a pergunta é, tu namoras e percebes, ou percebes de que o teu namorado ou a tua namorada são muito mal avaliados nesta
9: tá,
8: aplicação.
9: Tipo, três, por exemplo, para aquelas maus, tipo, exato. Se fosse um restaurante não ias.
8: Exatamente.
9: Pronto, é isto.
8: A questão aqui é... E o dilema que puseste às pessoas foi se falas com a pessoa, com o teu namorado ou com a tua namorada, ou se vais falar com quem o avaliou mal. Várias mensagens no nosso WhatsApp e a dizerem coisas diferentes. Digo-te já. A Marta a dizer: olá, Leonor e João, eu não falava com ninguém. Se para mim ele é um 10-10, a aplicação pode dar-lhe nota negativa até no Excel.
9: Mas é que não é uma aplicação, Marta. Oh, Marta, a aplicação são pessoas. O teu namorado está a ser... caca para outras pessoas, estás a perceber? Estás a putar mal. Alguma coisa está a acontecer, meu. Mas tipo, tu não queres estar com uma pessoa também que é... Estamos a falar, tipo, sem avaliações. E a média é dar 3 ou 4. Tipo...
8: Sim.
9: Essa pessoa está a ser muito má para com as outras pessoas.
8: Mas ela tem aqui um argumento. Ela diz, também há restaurantes com uma estrela no Google onde se come divinalmente. O meu namorado pode ser o equivalente humano a uma tasca underrated.
9: Dá-me exemplos. Dá-me exemplos de restaurantes com uma estrela e que sejam ótimos.
8: Opa, se tiverem muito poucas, tu costumas avaliar
9: coisas. Mas não estamos a falar aqui de poucas avaliações. 100 pessoas é muita avaliação.
8: Pois é. Por exemplo, o Ricardo diz, eu sentava-me com a pessoa e dizia, amor, precisamos de falar. Tens aqui 842 avaliações e parei... E algo de errado não está certo. Eu queria gráficos, queria testemunhos, queria entrevistas. Se me aparecem 300 pessoas a dizer que tu deixas as toalhas molhadas em cima da cama, isso não é uma opinião, é um padrão e eu tenho de me retirar.
9: Pois, e principalmente dependendo de qual é a cama e porquê, não é? Se estás a deixar as toalhas em cima da cama do motel.
8: Sim. Não, aí está-se bem.
9: Não.
8: Ah, porque é que vais para o motel?
9: Pois.
8: Que fica
9: estás
8: a questão.
9: Aí, eu não sei.
8: Pois é.
9: Isso aí é o errado. Eu acho que fazia, tipo, eu gostei dessa.
8: O Ricardo?
9: De uma das sugestões.

0: Ricardo, que é, eu fazia entrevistas com as...
1: É isso, depoimentos.
0: Com as pessoas, depoimentos mesmo.
1: Razão de queixa. Tipo, qual é que é a principal...
0: Elaborava 3 ou 4 perguntas específicas. Como é que ele é nisto, como é que ele é nisto, como é que ele é nisto. Porquê? Explica-me porquê que avaliaste assim.
1: Mas imagina que respondeu assim, beija mal. E depois tu perguntas, calma, como é que te chamas? E depois era, imagina, Sofia. E tu pensavas, mas ele disse-me que nunca teve com a Sofia. E depois aí descobrias mentiras também.
0: Aí ele passava de ser um 10 de 10 para ti. E passava tudo a fazer sentido, não é?
1: Pois é. Aí facilitava-me a vida, não é?
0: Começava a facilitar a vida. Tipo, ok, ele é um otário, só nunca foi para mim. Mas eu fazia tipo entrevistas, testemunhos de pessoas e depois talvez até fizesse uma reunião com todos. Com pessoas que o avaliaram e com ele. Ou ela.
1: E confrontavas?
0: Claro, que é para perceber. Quero perceber como é que ele reage àquelas pessoas, para perceber se ele anda a ser enganador comigo.
1: Ok.
0: Estás a perceber?
1: Mas eu acho que isso. Eu
0: imagina, estás com ele há pouco tempo. Estás com ele tipo, que é isto? É o dilema que estamos aqui a procurar. Uma pessoa com quem estás há 30 anos, pá, isso já tinhas mais tempo.
1: Não, e a partir
0: de
1: que conheces.
0: É tipo, alguém com quem estás há pouco tempo. Será que ele ainda está durante este período experimental?
1: Sim.
0: É que eu ainda tenho o talão.
1: Ainda se aceitam devoluções
0: ou não? É que eu mando para a troca. Eu tenho aqui a caixa e tudo.
1: Pá, eu olha, dizem que eu ignorava completamente. As pessoas avaliam tudo mal hoje em dia. Avaliam séries, hotéis, aspiradores, até pessoas. Aposto que metade das críticas eram coisas do género. Não respondem uma mensagem às 2h17 da manhã. Mas desculpa, se a pessoa que está ao teu lado não responde uma mensagem às 2h17.
0: Isso não é mau. É?
1: Vá, há um contexto que é: tu viste que o teu namorado, ou seja, se calhar isso não é uma situação que se coloque, mas é.
0: Ah, sim, ok, está bem, mas é que estamos a falar, tipo, essa pessoa fez coisas a outras pessoas.
1: Está bem, mas...
0: Tipo, não é suposto o teu namorado estar a falar com outros...
1: Mas podia ser no passado, João. Podiam ser reclamações feitas no passado, não sei, percebes?
0: Mas eu acho que... Eu acho que só havia esta hipótese, eu acho que não se pode ignorar. Ignorar, acho que é mesmo...
1: Ignorar não se
0: pode. Tipo, quem ignora são as pessoas que... As pessoas que estão a ignorar isto são as pessoas que depois vão, quando acabava, tipo, eu nunca pensei que ele fosse
1: eu vou dizer
0: isto.
1: Assim,
0: tipo, como é que nunca pensaste?
1: Exatamente,
0: mano?
1: Ignorar é ter falta de amor próprio.
0: Claro.
1: Se eu tivesse alguma amiga que ignorasse, eu também não te vou consolar quando estiveres a chorar.
0: Pois é isso, é tipo, depois quando correr mal e estiveres a chorar, eu vou dar tipo, mano, nem sequer fui eu que te avisei, foi a app.
1: Eu não te avisei.
0: Mano, foi o Strava que te avisou, estás a perceber, mano?
1: Ai, ai. Pá, por acaso agora nunca inventem, por favor, uma aplicação que faça isto.
0: Não, mas isto é péssimo.
1: Não, nunca fazer isto.
0: Mudava o mundo para pior.
1: Sim, e eu acho que também não era assim tão bem avaliada.

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1: A pouco mais de uma semana do Mundial, no jogo de preparação entre a Noruega e a Suécia, a claque norueguesa roubou as atenções. Durante a partida, milhares de adeptos realizaram uma coreografia sincronizada. Ao som de um canto, os fãs mexiam os braços como se estivessem a remar um barco viking. O grito de guerra lembra o famoso Viking Clap da Islândia, mas com uma identidade própria. Entretanto, as seleções começam.

0: Começam a chegar à América e no México estão a ser recebidos com a cultura local. Os jogadores do Japão receberam chapéus de vaqueiro, parecidos aos de cowboy, à saída do avião. Já a África do Sul foi recebida por uma banda de mariachis. Mas há preparações por todo o mundo e no estado de São Paulo, no Brasil, os moradores da rua Luiz Vilar, em Osasco, pintaram 38 bandeiras na estrada. São 275 metros, só com a bandeira do Brasil. Para isto foram usados 270 litros de tinta. Esta tradição tem 44 anos, é o 11º mundial que pinta esta rua de São Paulo.
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0: Digitel e o Wepet Gang a tocar na Cidade FM. Boa viagem, a Tarde Livre está contigo até às 8, Leonor Carvalho e João Miguel Costa.
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0: A meio de dilemas morais para resolvermos, o João está aqui com algumas encrencas, que é uma palavra que eu acho muito engraçada.
2: Olha, agora o que é que aconteceu? Eu cliquei para ligar.
0: Sabes porquê? Porque eu ainda não tinhas clicado, eu cliquei, clicámos ao mesmo tempo e olha, foi um desencontro.
2: Deu, pronto, isto é um bom dilema também. Não, mas o segundo dilema que eu tenho tem a ver com uma das... algo que está neste momento a invadir o nosso mundo.
0: Ok.
2: Que é a AI.
0: Certo.
2: Inteligência artificial. Nomeadamente ChatGPTs e por aí. Passo, obviamente, mais uma vez.
0: Publicidades.
2: Mas esse tipo de... imagina, o meu dilema é, tens um amigo que o gajo, tipo, resolve... ele tem uma página de conteúdos onde ele resolve bué das cenas que têm a ver, por exemplo, com ele faz bué artigos, lança bué artigos, okay. Mas os artigos são todos tipo artigos científicos, mas são todos produzidos por
0: inteligência artificial.
2: A inteligência artificial é que lhe está a produzir esses artigos.
0: Okay.
2: Só que ainda há uma empresa.
0: Há pessoas que fazem isso. Pronto. E que dizem que são elas a fazer.
2: Ok. E no entanto há uma empresa muito, muito reconhecida em Portugal, que o convida para trabalhar lá.
0: Ok.
2: Mas ele não poderá usar a inteligência artificial lá. Só que o dinheiro que lhe estão a pagar, tipo, estão-lhe a oferecer um valor absurdo.
0: Ok.
2: Tipo, imagina, esse teu amigo ganha 1.500 euros por mês num trabalho completamente normal e faz isso à parte, e esta empresa está-lhe a oferecer tipo 100 mil euros anuais.
0: Ok.
2: É mesmo muito, muita diferença de dinheiro, vai mudar a vida dele por completo.
0: Certo.
2: Eu queria saber o que é que tu lhe... e ele pedia-te ajuda.
0: Para tomar a decisão?
2: Para tomar a decisão. Okay. E o que é que tu aconselhavas?
0: É complicado. Eu acho que é assim. É sempre bom nós sermos sinceros. E uma coisa é se eu acreditasse no potencial dele. À partida, se eu tenho um amigo que não sabe escrever um artigo científico, mas que finge que sabe, eu não...
2: Mas ele é mais ou menos. Imagina, ele é mais ou menos naquele trabalho. Ele não tem competências para fazer aquilo.
0: Exato.
2: Mas ele consegue fazer, tipo... Ele consegue fazer mais ou menos aquele trabalho.
0: Exato,
2: ele consegue na mesma produzir artigos, só que não são tão bons como os que a inteligência artificial...
0: Ou seja, vai desiludir quem o está a contratar.
2: Claramente, mas não é desiludir ao ponto de chegar lá e não saber fazer nada.
0: Sim,
2: não, ele vai conseguir.
0: É desiludir no sentido em que claramente não mereces isto por ano.
2: Exatamente,
0: não mereces 100 mil euros por
2: mas
0: ano.
2: Eles só vão descobrir
0: depois,
2: quando ele já tem o contrato assinado.
0: Epá, depende, essa pessoa vai-me pagar férias? Essa pessoa vai...
2: Ok, estamos aqui portanto...
0: Vai-me oferecer um carro?
2: Estamos aqui perante uma terceira, ok, tudo bem.
0: Dependendo.
2: Estamos aqui perante mais puro
0: João, a vida está muito difícil, nós temos
2: mais
0: de pensar
2: puro
0: em
2: interesse.
0: Nós próximos.
2: Ok, a colocar a amizade de lado e a colocar os bens materiais à frente
0: não,
2: daquilo que é
0: a
2: amizade.
0: Não, a pensar precisamente na amizade que é. Se a nossa amizade é assim tão forte, então eu tenho sérias possibilidades de conseguir ganhar também com este emprego.
2: Ok.
0: Não de forma direta, mas de forma indireta. O que é que eu vou ganhar?
2: Então, basicamente o que tu fazias era... Aceita se me fores pagar coisas, não aceites se não me fores pagar coisas.
0: E coisas também, calma, eu não quero um pacote de batatas fritas, quero uma casa, que é uma coisa que eu hoje em dia não consigo pagar, percebes?
2: Mas eu também não sei se 100 mil euros por ano que ele vai ganhar dá para pagar a tua casa.
0: Eu quero um carro.
2: Ok, que carro é que queres?
0: Bem, está-se bem, eu fico bem com um carrito.
2: Ok,
0: um carrito.
2: Queres um carrito?
0: Sim.
2: Então o que tu ias fazer era, ias falar com a tua amiga e ias dizer, ok, não há, aqui é porque as questões morais tão pouco interessam. O facto
0: de
2: que tu vais trabalhar para uma empresa que se calhar interfere diretamente com o desenvolvimento da ciência em Portugal e que pode prejudicar até a vida no futuro de muitas pessoas, isso não tem problema nenhum, meu amigo, desde que haja um Opel Corsa dos novos aqui. Para a menina.
0: Opa, sim, se eu tiver que ganhar, sim. Mas também vou o quê? Vou fingir que sou boa pessoa.
2: Não sei, podes só ser boa pessoa. Sabes que dá para não fingir

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3: Não vais fazer isto. Para mim era isto.
4: Ok, e eu quero saber o que é que as pessoas no nosso WhatsApp 911-911-978 acham sobre isto?
3: Antes de mais, acham, eu acabei de perder toda a empatia no WhatsApp da CDFM.
4: Está toda a gente da CDFM a dizer tipo... Leonor, e terceira!
3: Exatamente, tomates como estão se a ser
4: arremessados
3: virtualmente.
4: Mas
3: sim.
4: Como se eles no nosso WhatsApp não fossem fazer isto.
3: Mas, por exemplo, lá está, depois chega aqui o David que diz: Leonor, percebo perfeitamente, há muitas pessoas que levam uma vida a fingir que são uma coisa que não são. Obrigada por tão rapidamente teres mostrado aquilo que és. Portanto, olha,
4: uma
3: é
4: emissão,
3: isto, David, não tens de quê?
4: Uma emissão e meia,
3: sim.
4: E já estamos a par de quem é Leonor Carvalho.
3: Aceita só, se não comes, vem outro e come no teu lugar. Pronto, é isto que
4: okay.
3: Os ouvintes dizem. Olha, eu acho que há mais gente do meu lado até.
4: Eu até acho que há mais. Interesseiros e mentirosos aqui, pá.
3: Aquilo que eu estou a perceber é que tu vens cá com dilemas e tudo mais. Ah, sou tão querido, sou tão boa pessoa. Tu estás só a mostrar o quão bom tu és. Espero não. Que estejas a perceber. E tu estás a ganhar pela comparação por baixo.
4: Mas não era essa a minha intenção.
3: Mas é o que está a acontecer.
4: A minha intenção era só tentar perceber que tipo de pessoas é que nós temos no nosso WhatsApp.
3: E que tipo de pessoas é que estão aqui no estúdio.
4: E que pessoas é que estão à minha frente também, portanto.

0: Melanie de Olivia tocar na Cidade FM. Boa viagem, uma ótima quarta-feira. Tem Tarde Livre até às 8 comigo, Leonor Carvalho e João Miguel Costa.
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0: A meio de um dilema, basicamente, João, só para quem chegou agora, para situarmos quem chegou agora, há um amigo meu que trabalha fazendo artigos científicos, mas falo sempre com inteligência artificial.
2: Sim.
0: Mas ninguém sabe.
2: Ninguém sabe. E ele é convidado para uma grande empresa em Portugal, uhum, uma das maiores desse ramo, na qual, nesse caso, ele não poderá utilizar inteligência artificial, mas o valor são 100 mil euros por
0: anuais.
2: Ano. Anuais, uhum, limpos. Esqueci-me de dizer esta parte.
0: Ok, líquidos, não é?
2: Portanto, brutos, estamos a falar okay, de uma quantia maior. E o teu amigo pede-te um conselho, opá, conta-te a verdade, diz, opá, eu faço sempre isto com AI, uhum, eu faço sempre isto com a ajuda dos chatos desta vida, e eu não sei o que é que hei de fazer, tipo, porque os gajos lá não me deixam utilizar, uhum, eu sei fazer isto, mas não sei fazer tão bem como aquilo que faço com AI, e eu acho que os gajos vão-me apanhar, o que é que eu faço, aceito, não aceito, é muito dinheiro, uhum, e tu tens que dizer o que é que dizias.
0: Pronto, eu já disse, eu acho que via primeiro o que tinha a ganhar com este.
2: E no Carvalho percebia-se ia andar com cu tremido de forma melhor ou não, para
0: exato,
2: perceber
0: o que é que eu tinha a ganhar com este, exatamente, ordenado do meu amigo, mas eu acho que há mais pessoas a concordar comigo, é o que eu gosto, o mundo não é feito de gente boa, é feito de gente real, portanto Nuno, conta-nos.
3: Temos que, antes de ajudar os outros, temos que nos ajudar a nós próprios.
0: Tá,
3: concordo contigo, Leonor.
0: E depois ainda acrescentou, já para não falar que se esse moço aguenta a pressão de 100 capa para fazer uma coisa que não é bem aquilo que quem o está a contratar está à espera, então essa pessoa aguenta qualquer coisa na vida. E realmente é verdade.
2: Epá, mas imagina, tu ao final de 2 meses, 3, podes ser completamente desmascarada.
0: Uhum.
2: E depois, e até digo mais, tipo,
0: a reputação.
2: Imagina, o dinheiro não paga tudo.
0: Oh, João, mas eu ainda não esqueço a fase da vida. Tenho 23
2: okay,
0: anos.
2: O dinheiro não é muito dinheiro.
0: Sim.
2: Sim, senhor. Uhum. Pá, é dinheiro que faz falta a toda a gente.
0: Uhum.
2: Mas imagina, tipo, noites sem dormir, ansiedade,
0: uhum,
2: a quantidade, tipo, se calhar até maleitas físicas que lhe iam aparecer por causa da ansiedade e de, uhum, stress que ele ia ter, entrada, mas olha aqui o cabelo.
0: Então, mas vai a troquei a pôr e tenho dinheiro para isso agora.
2: Pois tem, é verdade. Mas o stress aquilo nem ia pegar. Ou seja, ele ia ficar lá, ele ia ter
0: aqueles flicos,
2: ele ia ter aquele picotado na cabeça todo e aquela esponja e não ia ter
0: não ia
2: resultado porque ele não ia agarrar por causa do stress.
0: Era dinheiro para o lixo, então.
2: Pois,
0: nesse caso,
2: dinheiro para o okay, lixo, tudo. Eu não sei até que ponto ele não ia perder. Agora, se ele pega logo nessa guita, uhum, e compra logo um imóvel, compra logo uma casinha
0: logo
2: para ele,
0: casinha, já está
2: garantido, arruma a vida, e depois vai ter com os gajos e diz, eu sou fim de um ano, diz, eu não sei fazer isto, eu esqueci-me de dizer, mas eu não sei
0: feito,
2: mesmo fazer, e volta para o trabalhinho dele.
0: Exato, e já tem uma casa.
2: Já com uma casa.
0: É o que eu estou a dizer.

0: aqui o Ricardo agora no WhatsApp a dizer: é pá, ele que aceita os 100k, continua a utilizar a AI e convence ao chefe a contratar-me também. Claramente, toda a gente aqui a querer ter o trabalho, claro, desta pessoa. E vamos ouvir agora o áudio do Diogo. Pode ser, até agora não temos nenhum bonzinho. Bem,
1: não.
0: A única pessoa boa da nossa praça neste momento é João Miguel Costa.
1: Mas eu também já acabei de dizer: compra uma casa e depois é que dizes.
0: Sim, mas tá, eu acho que estás só a aliciar, estás só a tentar revelar quem é que são os maus que vão atrás de ti. Vamos ver.
2: Diogo. Imagina. Tu disseste 100 mil. 100 mil dá mais coisa menos coisa, 8 mil euros por mês. Pá, se ele se aguentar lá 2 mesitos ou 3, vai buscar 25 mil euros.
0: Lá está.
2: Acho que vale a pena.
1: Pois, ok.
0: Bem, está tudo a enganar os chefes. Está imagina, tudo mesmo. Com muito cuidado com quem está a participar no
1: CDFM. Exatamente, está tudo só a pensar tipo: ah, mano, quanto é que ele consegue chular aos senhores? Vê isso primeiro. Tipo, não estejas a pensar nas partes morais e, sim, que realmente ele vai prejudicar uma empresa que tenha um impacto na saúde das pessoas em termos nacionais. Tipo, pensa mais na cena de tipo 20 e tal mil euros, já aguenta dinheiro. Tipo, dá para comprar um BMW Série 2 a pronto. Tipo,
0: será que se nota muito que se foge muito ao fisco neste país?
1: Tipo, estou-me a malixar já agora. Se conheces alguém que me possa aldrabar o IRS, avisa.
0: Olha, já diz-me, Leandro, conta-nos tudo também.
3: Boas, cidade, tudo bem?
0: Tudo.
3: Assim, nessa questão, eu diria que tentaria ajudar o meu amigo a especializar-se no assunto, não é? Para o meu trabalho não ter que utilizar a inteligência artificial. Apesar de hoje em dia as inteligências artificiais serem uma grande ajuda em vários trabalhos e grandes setores e tudo mais, mas se o chefe dele não deixa, ele tem que se especializar nesse assunto, não é? Tem que tentar levar avante as suas capacidades sem usar a ferramenta que é a inteligência artificial, okay, não é?
0: Tão puro, Leandro.
3: Eu tentaria ajudar uma amiga a especializar-se nessa...

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0: Última dança, o Chico de Tina a tocar na Cidade FM. Boa viagem. O meu nome é Leonor Carvalho, com João Miguel Costa, na Tarde Livre, até às 8 da noite.
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0: É assim, eu não sei, João, se tu foste recentemente a Roma. Ou se já foste a Roma sequer, já foste?
2: Eu já fui a Roma.
0: Já? Então eu não sei se algum ouvinte esteve em Roma recentemente. Mas, se sim, é provável que numa das avenidas mais movimentadas tenha dado de cara com vários cavalos que basicamente fugiram à toa. Escaparam durante os preparativos para o desfile do Dia da República. Portanto, estava-se a assimilar.
2: Ah, ou seja, estavam lá na sala de figurantes, não é?
0: Exatamente.
2: Na sala de atores e disseram: nós vamos só buscar um gelado.
0: Sim. E foram. Em manada, todos. Sim. Exatamente. Portanto, era o 80º aniversário da República Italiana e assim foi. Um bando de cavalos à solta. A polícia lá conseguiu recuperá-los a todos, não sei como. Tinham de ser. Quantos polícias é que é preciso para recuperar?
2: Quantos cavalos são?
0: 60.
2: 60 cavalos?
0: 58
2: cavalos?
0: Sim.
2: Estavam 58 cavalos à solta em Roma. Tu não dizes o número é bom, importante.
0: Só,
2: caso.
0: Só vi agora, desculpa.
2: Tipo, eu imaginei 4.
0: Não.
2: Eu imaginei 4 e pensei, olha que giro. 4 animais. 58.
0: Ai, que giro, sim, é mesmo muito giro.
2: Mano, 58 é aquela cena do Rei Leão, ou não?
0: Sim.
2: É que
0: sim,
2: o gajo fica debaixo dos nus, não é?
0: Debaixo dos nus, sim.
2: Porra, assustador.
0: 200 polícias?
2: Ai, 200 polícias. Isto, olha, eu estou aqui a pensar em 3 polícias por cavalo.
0: Ok, faz lá contas que eu não consigo, com a humanidade.
2: São 150 polícias, no mínimo. Uhum. No mínimo, 150 polícias.
0: Pronto, o que é que
2: isto? E depois digo-te já, 150 polícias é preciso fazer testes antes, são os mais rápidos.
0: Ah, sim. É a nata da nata dos polícias.
2: Sim, a nata da nata, não é aquele seu GNR que às vezes encontra-se por aí, não é?
0: Mão atrás das costas.
2: Uma trialzita, mão atrás das costas. A bola escondida na camisola.
0: Pança.
2: Não passa a bola a ninguém.
0: Sim,
2: não é
0: sim.
2: Esse.
0: Não são esses, são os melhores dos melhores.
2: Os fit.
0: São aqueles que, como não conseguiram entrar na Força Aérea, foram para polícias.
2: São um GNR fetiche, não é?
0: Sim.
2: Os que aparecem de vez em quando as fotos deles no Twitter.
0: Em calendários.
2: No Twitter. Oh. E no Twitter.
0: Oh. Sim, sim,
2: dizer,
0: sim.
2: Tipo, descubra
0: sim.
2: Esse GNR para mim. O que é que eu lembro? Desculpem. Eu sei, não queria fazer isto. É, descubra este GNR para mim.
0: Sim, sim. Eu recordo que tu até agora estavas aí bem e as pessoas estavam a dizer que tu eras boa pessoa ao longo dessa emissão.
2: Não, mas as pessoas perceberam o que é que eu quero dizer. É tipo, esses GNR são esses, tinham que ser esses, todos esses exemplares
0: para
2: juntos.
0: Para recuperar tantos cavalos.
2: E tinham que ser 150 pelo menos desses para recuperar tantos cavalos.
0: Olha, diz isto, diz.
2: Como é? Primeiro é, qual é a incompetência de quem está a tomar conta disso? Pá, fugi 4 cavalos, eu percebo.
0: Eu acho
2: fugi 3.
0: Que... Sim.
2: Pá, quando o 40.
0: Já não percebo.
2: Quando o 43º está a correr, ninguém, é aí que se apercebe. É tipo, olha, eu acho que estão 43 cavalos a fugir. Olha, 44, 45, 40. O que é que se está a passar?
0: Se calhar fechamos Roma. Era isto que eu acho que se pensava.
2: Eu acho mesmo que a partir do 8º cavalo é despedir quem estava a tomar
0: quem
2: conta.
0: Quem
2: estava?
0: Percebo.
2: Até
0: concordo,
2: o oitavo,
0: concordo.
2: Respeito.
0: Acho que é razoável.
2: A partir do oitavo, despeçam o senhor que está a tomar conta dos cavalos. Pá, como é que desaparece aí?
0: Pode ter sido um estagiário que queria ganhar a confiança e não estava preparado emocionalmente para as coisas.
2: Porra.
0: Não sei.
2: E depois é tipo, é que eles têm que fugir, ou aquilo era um espaço muito alargado.
0: Era uma grande avenida.
2: Ou
0: mas o sítio onde eles estavam antes, já percebi.
2: Pois,
0: que estás a dizer.
2: Ou então eles têm que ir fugindo um a um.
0: Mas também
2: e
0: digo
2: é
0: uma coisa: se forem a fugir um a um, percebo perfeitamente porque é que fugiram todos. Que é como é que tu de repente fechas uma porta e consegues não bater num cavalo, estás a perceber?
2: Sim, sim, sim.
0: É complicado.
2: E depois é tipo, eu imagino os cavalos. Os primeiros 3 fugiram.
0: Okay.
2: E eles ao início pensam: tipo, eles estão só aí para as gravações, não é?
0: Sim, sim, normal.
2: Porque
0: vamos
2: eles estão a fazer cenas, esses cavalos. E depois eles começam a vê-los aí longe: tipo, não, eu estou a bazar.
0: Yeah.
2: E bora bazar também.
0: Bora
2: e às vezes começam tipo, a fazer sinais uns para os outros: bora!
0: Let's go!
2: Bora,
0: yeah,
2: vamos!
0: Yeah. Tá, hoje é trânsito livre. O que é que isto me lembrou? Um dos trabalhos que eu acho que tem pior marketing é mesmo ser relações públicas. Porque e já vais.

0: perceber qual é, que é a relação deste meu assunto.
1: Com cavalos.
0: Tu seres relações públicas, à partida, os primeiros RPs que tu ouves falar ali com 16 anos são das discotecas. Eu posso dar a referência. Lacino Rio em Lisboa e tu dás uma do Porto para quem for.
1: Escada.
0: Ok, ótimo. E eu acho que há pessoas que são de facto relações públicas. Há pessoas que não se limitam a pôr um story ou uma publicação a dizer hoje à noite, privados, garrafas é comigo. Eu acho que há pessoas que são relações públicas de empresas, sérias, ok? E eu estou a lembrar-me, esta história fez-me lembrar uma história que o meu pai me conta sempre. O meu pai foi relações públicas durante muitos anos e houve uma vez que calhou ir para Madrid fazer uma ação com uma marca de gin à porta de uma discoteca. E eu também não sei quem é que foi a ideia. Ah, muito importante, o símbolo dessa marca era um elefante.
1: Ok.
0: E claro que temos de enquadrar isto nos anos 90, não se falava da proteção dos animais e de coisas que são importantíssimas hoje em dia.
1: Sim.
0: Quem é que achou que isto era boa ideia? Alguém achou que era boa ideia pôr um elefante

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3: O meu ponto é, se previamente é avisado por quem está a fazer relações públicas dessa noite,
4: nada.
3: Olha,
4: vai
3: haver uma caça ao elefante, aparecem muito mais pessoas. É aquilo que eu acho. Se tu dizes só tipo, olha, vamos ter aqui o DJ Overdose a fazer lá as músicas dele, que o DJ Overdose passa, que é aquele tecno bacana.
4: Sim.
3: Ok, aparecem 300 pessoas. Se tu dizes, há DJ Overdose, mas a partir das 3 vamos todos à caça de um elefante. Aparecem para aí 1000.
4: Sim, eu também
3: aparecem
4: acho.
3: Muito
4: mas
3: mais
4: o
3: pessoas.
4: Problema é que a fuga do elefante foi acidental. Não era o
3: mas
4: suposto.
3: Esse é que é o problema.
4: Exatamente.
3: O teu pai devia ter assumido essa fuga do elefante como algo premeditado aos patrões. Okay. Dizia: não, chefe. Então, mas isto foi de propósito.
4: Ok.
3: Tu imagina quantas pessoas é que isto atrai, a atividade que é.
4: Meu Deus.
3: Imagina, isso podia ter mudado os pub crawls.
4: Sim.
3: Que há por aí pelas cidades. Na totalidade. É que a maior parte dos pub crawls é: dão-te umas t-shirts, andas com umas coisas na cabeça, uma bandeira a dizer pub crawl e vais cantar karaoke. Agora imagina isto, mas andas atrás de animais selvagens, num leão, num elefante. Opa, eu acho que atraía muito mais gente.
4: Fica a ideia?
3: Fica a ideia.
4: Okay.
3: Eu até acho que essa em Roma, não sei se não foi isso.
4: Se calhar foi isso.
3: Foi tipo atrair mais gente para a marcha lá da República dos Cavalos.
4: Está resolvido o mistério dos cavalos, foi isto mesmo.
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0: Boa quarta-feira ao som da Cidade FM. Estás comigo, Leonor Carvalho e João Miguel Costa, até às 8 da noite. E para já, para falar de uma coisa que eu acho que à partida todos gostamos, que é dinheiro.
1: Ui.
0: Show me the money.
1: Money, money?
0: Sim. Está a descansar, mas regressa dia 19 de junho com 40 mil euros em cartão.
1: Epa, 40...
0: Desculpa.
1: 40 mil euros, meu. Está tudo maluco.
0: É uma loucura. É uma loucura. O que é que fazíamos com isto?
1: Leonor, eu dizia ao meu amigo para rejeitar e dava-lhes 40 mil euros. Aquela proposta de trabalho.
0: Resolvias aquela proposta. As regras de participação mantêm-se, envia mensagem
1: para. Ou dava-te um carro, para tu não seres uma pessoa. Desculpa, interrompi-te, mas agora.
0: Não, vai. Era mesmo isto.
1: Mas explica as regras de participação, por favor.
0: 68900, o número para o qual deves enviar a tua mensagem.

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2: Pedro Sampaio com Sequência Feiticeira a tocar na Cidade FM. Boa quarta-feira, tua tarde livre até às 8 comigo, Leonor Carvalho e João Miguel Costa.
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2: E há pouco estávamos a falar sobre uma profissão que eu acho que estragaram. A profissão de RP, Relações Públicas. Acho que...
4: Eu também concordo contigo, porque RP é uma... É uma profissão de, até de algum prestígio.
2: Sim. Tipo,
4: só que tu, quando hoje em dia ouves a expressão RP,
2: pensas em privados e garrafas.
4: Pensas em camisa branca, calças bege.
2: Pois é. E sandálias.
4: Pá, parece que logo temos loucura. Até às 4 da manhã. Sim. As meninas não pagam e têm 18 bebidas e ladies nights e cenas assim. É o que eu penso, tipo, quando ouço falar em RPs.
2: Aqueles cartazes do eles, X, elas, grátis.
4: Grátis, sim, é sempre.
2: Sim, sim.
4: Descubra o valor de X. É sempre isso, yeah. E realmente foi, essa profissão foi um bocado estragada, porque relações públicas têm um impacto grande nas empresas.
2: Sim, e é sobre as tuas social skills, ou seja, a partir de um RP é uma pessoa, epá, que bem relacionado, vou dizer assim, que sabe agir, que chega a um sítio e que se calhar as pessoas até reparam nele.
4: Exatamente.
2: Agora, estes pequenos crianças que acharam que, ok, vou fazer aqui um dinheirinho,
4: nem precisam ser só crianças,
2: tudo.
4: No geral, eu acho que as tecas podem ter estragado os RPs, porque eu penso sempre que penso em RP. Uhum. De noite, de mundo da noite, eu penso sempre numa pessoa muito específica, para mim são todos muito parecidos.
2: Ok, bora fazer o físico dessa pessoa.
4: Para mim, eu sei se estamos a estereotipar, mas para mim é sempre tipo uma pessoa, um solteiro entre os 35, um solteiro com 35.
2: Ok.
4: Sabes? Tipo que usa Gant.
2: Certo.
4: Eu não posso falar de marcas.
2: Não podemos. Posso dizer, eu acho
4: até
2: que.
4: Até porque, imagina, até porque isto não terá a ver, porque é importante deixar claro, tipo, a Gant é uma grande marca.
2: Está bem,
4: tipo,
2: está tudo bem. Ninguém te vai julgar, João, está tudo bem. Eu acho que é uma pessoa que tem que ter bigode. Tem ter um bigodinho.
4: Não.
2: Não?
4: Eu até acho que não.
2: Ah, porque era diferente.
4: Acho que o verdadeiro RP de esteca é barba alinhada.
2: Ok.
4: Meio cerradinha. Uhum. E toda alinhadinha assim, tipo de barbeiro.
2: Ok.
4: O degradê é o degradê normal. Não há cá mullets, não há cá... Não. É mesmo degradê típico, aquele a meio da cabeça.
2: Regular.
4: Mid-fade.
2: Ok.
4: Cabelo meio com gel para o lado.
2: Ok. Há uma poupinha que dá para abanar?
4: Sim, há uma poupa que dá para abanar, claramente. Há um blazer por cima de uma t-shirt.
2: Há claramente um fio de prata ao pescoço?
4: Há um fio de prata. Há normalmente um blazer por cima de uma t-shirt.
2: Ok.
4: Sim, quase sempre um blazer escuro por cima de uma t-shirt branca. Uhum. Quase sempre é isso. Depois são as pessoas que normalmente usam blazer com caça de ganga.
2: Pois é. E um cinto que não tem nada a ver com uma cor.
4: Sim, um cinto com uma que dá para ser um prémio de uma categoria de wrestling também.
2: E
4: depois é um ténis branco.
2: Sim, sempre.
4: Obviamente.
2: Seja qual for a marca, branco.
4: Sempre de uma. Não dizendo qual é a marca, nunca. Mas é ténis que nunca é bem Adidas.
2: Sem dizer nenhuma marca.
4: Não, mas é tipo. É um ténis que nunca é das marcas convencionais de desporto.
2: Okay.
4: É sempre de uma marca de roupa. Que também faz ténis.
2: Estás a perceber perfeitamente.
4: E às vezes até os RPs de noite são os que usam ténis de ganga.
2: Pois é, forrados a ganga. Sim.
4: Pronto,
2: olha, depois de termos mandado abaixo o sindicato das relações públicas,
4: aquilo que na verdade, todos aqui.
2: Exato, aquilo que na verdade queremos saber, e depois daquela notícia há bocado dos cavalos à solta em Roma, o episódio mais caricato que já tenha acontecido no trabalho.
4: No trabalho, exatamente.
2: A ti, ou um amigo, ou um primo, que tu saibas contar a história como deve de ser e contar-nos.
4: Sim.
2: Eu assim de repente lembro-me.

0: Não foi uma história caricata, mas o meu primeiro trabalho foi numa pizzaria de um shopping. Portanto, a primeira pizzaria que te lembrares, se calhar é. E eu... Pá, não é uma história caricata, mas é muito engraçada. Tu tinhas de usar aquelas redes na cabeça.
1: Uhum, certo.
0: Pá, era uma coisa que se eu não estivesse lá, a minha chefe evitava. Até porque o shopping é um sítio onde passam pessoas bonitas, que eu gosto de ver e também gosto de estar, sabes? E não havia nada pior quando ela chegava ao pé de mim, a touca. E ela escolhia, eu juro por tudo, que ela escolhia sempre os momentos em que eu estava a atender o rapaz mais giro.
1: Okay.
0: Mais a dar-me conversa, mais a dar-me um sorriso para me dizer isto, eu acho que não se faz. Ou seja, não, achavas... não é uma história caricata, mas
1: não,
0: era...
1: mas é um momento que te entregava muito.
0: Eu perdia qualquer brilho que eu tivesse, eu perdia.
1: Ok.
0: Abra um alçapão para eu cair aqui no chão agora.
1: Claramente, de repente vais fazer crawl.
0: Sim. Daquela.
1: Pá, sei quais é que são, tipo cozinheira da primária.
0: Exatamente,
1: De repente és bem boa a fazer regiões.
0: Exatamente.
1: Do nada.
0: O episódio mais caricato que já te aconteceu no trabalho é o 911-911-978.

0: Os BTS com Permission to Dance a tocar na Cidade FM. Boa viagem, tarde livre até às 8 comigo, Leonor Carvalho e João Miguel Costa. Vamos?
1: Tarde livre.
2: Aí está.
0: A meio de uma pergunta, que é na verdade para nos contares o episódio mais caricato que já te aconteceu no trabalho ou no trabalho de um amigo, alguma história que tenhas para nos contar. E são várias as mensagens que vão chegar ao WhatsApp da Cidade FM. A da Fátima fez-me rir. A partir de dada altura, imensos doentes. Fátima é médica. E a partir de dada altura, conta que imensos doentes começaram a faltar às consultas de todos os médicos. Foram duas semanas em que no centro de saúde só apareceram um quarto dos doentes. Foi inédito, não se encontrava nenhuma explicação. Entretanto, alguém se deu conta que os agendamentos de consultas estavam há semanas a serem empilhados num canto e a secretária não o estava a enviar por correio porque não tinha mais envelopes e não achou que o fim dos envelopes fosse um fator que justificasse avisar alguém. Portanto, por falta de envelopes, os doentes não sabiam que iam ter consulta.
2: Tipo, estão uma senhora a falecer. Motivo do falecimento: falta de envelopes. Motivo de falecimento: a note estava fechada.
0: Bizarro.
2: Que é? Vai à papelaria mais próxima que tiveste. Tipo, aliás, manda sem envelope.
0: Manda sem envelope.
2: Não é? Mete num saco de lixo, mete um saco
0: só,
2: de plástico.
0: É só escrever a morada. E vai
2: morada,
0: lá,
2: saco
0: vai lá
2: plástico.
0: Também.
2: Siga.
0: Sim, como é que isto é possível? E depois também, Fátima, o que é que aconteceu à secretária? Olha, boa pergunta. Se fosses um patrão, despedias? Vá, João, sim, sincero. Já sabemos que és muito boa pessoa e não sei o quê.
2: É pá, natural. Podia, imagina.
0: Não, há volta a dar, não é?
2: Podia não despedir. Era um centro de saúde?
0: Sim.
2: Talvez
0: era um
2: é difícil despedir de funcionários públicos. Mas o que se calhar eu faria era uma conversa muito, muito, muito, muito séria com a Fátima e dizia: Fátima, isto não volta a acontecer.
0: Não, a Fátima é quem está a partilhar a mensagem connosco.
2: Ok. Isabel, isto não volta a acontecer. Uhum. Tipo, porque, pá, eu imagino a cara de pau de chegar aí e tipo: oh, Isabel, porquê é que estas consultas estão todas aqui? Ah, chefe! Então o que é que eu emisto sem blobs? Então, mas eu tenho os médicos
0: como
2: sem
0: é
2: trabalhar
0: se
2: há 3 semanas. Está bem, ó, Jeve?
0: Yeah.
2: Os médicos conseguem trabalhar sem, aquela, sem aqueles fones para eles ouvirem como é que está o coração das pessoas? Não conseguem, eu também não consigo sem envelopes.
0: Yeah.
2: Metam-me aqui.

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3: A Marta pede que não partemos o apelido e não vamos partilhar.
4: Ela é dos recursos humanos.
3: Ela é dos recursos humanos.
4: E recebeu
3: e
4: a dizer,
3: uma notificação a dizer:
4: oh Marta, se puderes, depois avisa a Marta que ela foi despedida.
3: É isso mesmo.
4: Não é?
3: Estamos perante
4: e
3: essa
4: Marta
3: situação.
4: Foi a Marta foi à casa de banho, olhou ao espelho e disse: bem Marta, tenho uma coisa para te dizer, eu sei que isto não é fácil, aliás, eu não gosto deste meu papel nos recursos humanos por causa disto, mas tu estás despedida. E a partir de agora... E depois quem é que tem a conversa? Imagina, após o despedimento, tu vais aos recursos humanos para tratar das coisas.
3: Eu acho que a Marta, estendeu a mão direita, estendeu a esquerda e deu um passou bem às duas.
4: Ah, ok, deu um bacalhau a ela própria. E foi tipo, está feito.
3: Sim.
4: E depois começou a dizer ela própria, bem, estava de um lado a secretária a dizer, e agora como é que eu faço? E ela corria para o outro lado da secretária e sentava assim, pronto, agora a senhora tem que entregar um e-mail daqui a não sei quantos dias e corria para o outro lado e dizia, está bem, mas por que é que não está ninguém à minha frente? Não, eu vou explicar, porque a senhora dos recursos humanos foi despedida, porque a senhora dos recursos humanos sou eu. Começava a entrar em desespero.
3: Que imbróglio na cabeça. Olha, Marta, força e espero que mudes para melhor agora.
4: Sim, sim.
3: Que os fins são recomeços.
4: Que não as coisas, e que às vezes isto são sinais, porque a vida muitas vezes é isto: é sinais e tu só percebes quando coisa.
3: Ora bem.

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3: Queremos que nos contes a história mais caricata que já se passou contigo no teu trabalho. Vamos ouvir.
4: Tivemos boas respostas já.
3: Boas respostas até agora.
4: Estamos aqui numa competição acesa.
3: Sim, o Lopes mandou um áudio e vamos ouvir.
5: Boas, maltinha da cidade, como é que vocês estão?
4: Hello.
5: Olha, falando aqui de um episódio mais caricato que tive no tivemos na vida profissional, no trabalho. Eu, Dimas, gerente de uma cadeia de supermercados, o mais caricato que me aconteceu foi ter que evacuar a loja por uma falsa ameaça de bomba e perder um grande dia de vendas dos melhores do ano. Tchau, pessoal, bom feriado.
3: Ok, mas vamos por partes, que isto tem camadas. Antes dele saber que era falsa a ameaça de bomba, estás em pânico porque achas que efetivamente há uma ameaça de bomba, não é?
4: Tipo, isto é muito giro chamar falsa ameaça de bomba agora.
3: Pois,
4: mas agora é uma ameaça de bomba.
3: Agora é uma falsa ameaça.
4: Ou seja, quando fechou não foi por falsa ameaça.
3: Não, foi por ameaça.
4: Quando fechou foi por ameaça. Yeah. Diz as coisas como elas são. E depois é, isto não é... Se ele está a dizer que ia ser um dos melhores dias de vendas do ano,

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3: Esse pack foi um puto que eu cheguei ao iogurte e esqueceu.
4: Sim.
3: E, por exemplo, esse pack é marca de mochila de putos de escola. Não,
4: e
3: é marca
4: tenha.
3: De escola. Mas
4: sim.
3: uma mochila qualquer de cabedal é diferente.
4: Ok, sim, então
3: seja,
4: o que é que
3: está ilibado.
4: Certo, certo.
3: O respect está completamente ilibado, okay. Não é bomba de certeza absoluta. Se é uma mochila de cabedal,
4: já.
3: Preta, completamente sem marca,
4: uhum.
3: Só lá, até meio rasurada.
4: Sim, sim.
3: Sim, meio coçada.
4: Já meio russa.
3: Já a
4: sim.
3: pele meio russita.
4: Sim, sim.
3: E está mesmo com um formato quadradinho.
4: Uhum.
3: Sabes? Está uma coisa
4: completamente encaixada.
3: Das duas, uma caixa de sapatos. Ou é pum!
4: Um dispositivo com
3: ou
4: cabos.
3: É um pum mesmo! opa, sim. Mas como é que se procede? É tipo. Escuta. Patinador à caixa central, sem passar pela secção dos frescos, por favor, bem à volta, completamente cortada, então tipo fitas vermelhas no colete dos frescos, bem a patinadora para a caixa central,
4: yeah.
3: Chega lá, o que é que se passa? Cristina, vai ser o seguinte, eu acho que vamos ter que evacuar o supermercado, mas o que é que se passa? Outra vez aquela situação com o cheiro do Paulo? Não, hoje temos ameaça de bomba,
4: é
3: tipo uma mochila no lugar, e depois imagina tipo, evacuou-se tudo,
4: uhum.
3: E quem é que se manda lá?
4: Pois não sei, acho que é só afastar-nos o máximo possível. Acho que é toda a gente foge.
3: Mas deixa essa mochila apodrecer.
4: Sim.
3: Alguém tem que buscar.
4: Olha, temos um outro áudio do Dimas, ele vai explicar-nos melhor e vai nos dar pormenores. Vamos ouvir.
5: Maltinha da Cidade FM, eu vou-vos explicar como é que funciona.
4: Ok.
5: Então, como é que aconteceu tudo? Eram 6:30 da manhã, estava eu mais a minha equipa a preparar a loja para o excelente dia de vendas e bate uma GNR à porta a dizer que tinham ligado para o posto da GNR local. Que havia uma bomba no ping. Já ia dizer o nome da cadeia de supermercado. Havia uma bomba no supermercado e íamos ter que evacuar. Iam ter que evacuar a loja. Disse assim: não, está a brincar comigo. Você não percebe que isso é mentira. Eu tenho um dia de vendas para fazer. Não está a brincar comigo. E ele disse: é para evacuar. E pronto, tivemos que evacuar. E foi assim que a loja teve quase todo o dia fechada durante esse dia.
3: Agora digam-nos sinceramente:
4: sim.
3: Qual é que é a melhor história? A verdadeira ou a que nós criamos
4: aqui? Não, a
3: aqui.
4: Nossa, porque
3: a
4: imagina
3: nossa
4: como é que a GNR
3: melhor.
4: Sabe chegaram lá e disseram.
3: É petão mesmo, não é? É petão.
4: Sim.
3: É tipo, é alguém que tinha um supermercado concorrente que foi lá à GNR e disse: era só para dizer que vai arrebentar uma bomba no do supermercado da Marleja. Corra para lá, por favor. E está tipo.
4: Sim.
3: E a malta da GNR também tipo, não é. É tipo, ok, é só dizer.
4: Pois, é isso, é que, olha, nós viemos só avisar, agora vamos embora.
3: Agora, olha,
4: sim.
3: Não tenho provas.
4: Pois é.
3: É só o que eu acho. Eu
4: mas
3: acho
4: também,
3: que
4: mas também
3: gostei
4: da postura do Dimas, porque a primeira reação ser: oh, amigo, até não ver que isto vai ser um excelente dia de vendas.
3: Amigo, já não está a ver, isto só em cereais está a 100 milhares de euros.
4: Muito bom. Não, a primeira coisa que se vai pensar é no lucro. É neste mundo
3: claro.
4: Capitalista que nós vivemos.
3: Sim, sim.
4: Não há volta a dar. Prof. Jamie Last, contou bem.
3: Uma bomba também.

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0: É mesmo ele o homem que originou mais Reels na última semana. Nas últimas duas semanas, eu acho que sim. Bad Bunny, a tocar.
1: Miúda casota, não é?
0: Sim, sim, a casota. O meu nome é Elinor Carvalho, com o João Miguel Costa até às 8 da noite. Tarde livre. E eu tenho mesmo de agradecer pelas mensagens que estão a chegar ao WhatsApp, porque muito melhores do que aquilo que eu estava à espera. Não sei se sou eu que tenho a expectativa em baixo em relação aos ouvintes da Cidade FM, e está a superar as expectativas. Não digam o meu nome, por favor. Não vamos partilhar.
1: Não.
0: Mas uma vez entrei no escritório de uma empresa onde trabalhava. Estava no início da minha carreira e estava o chefe com uma outra funcionária, aos beijos, e fui paga para ficar em silêncio.
1: E agora? Já viste? Meteste a guita ao bolso e pudeste desabafar na mesa.
0: Pois é.
1: E contaste a um número de pessoas que nunca irias ter a oportunidade de contar,
0: Ora
1: se fosses
0: bem.
1: Um a um.
0: E agora, repara,
1: a quantidade de pessoas que ouvem a Cidade FM, tu, se fosses um a um, nunca ias conseguir contar a essas pessoas.
0: Não, e a pergunta que eu faço, a quantidade de chefes que nos estão a ouvir e que estão a pensar, não acredito, ela contou. A quantidade de chefes que podem achar,
1: bem, que estão a achar que
0: isto
1: foram
0: é
1: eles.
0: A história deles.
1: Yeah. Sim, sim, sim. Não, opa, sei. Isto é um caso que, pronto, é a tal situação, pode ser sério ou não. Pode ser muito sério ou não ser. Que eu acho que pode, eu acho que há aqui coisas que é. Eu acho que deve haver oportunidade para as pessoas se apaixonarem.
0: Claro, mas esta pessoa, tudo o que está a contar foi consentido, atenção.
1: Pois, é isso.
0: É importante
1: dizer
0: isso.
1: Isso é a única parte que acho, sim, que é realmente muito importante nesta história, que é perceber se houve aqui algum tipo de ilegalidade. Não havendo, opa, são duas pessoas apaixonadas.

0: que efetivamente o chefe não queria que se soubesse.
1: Mas se calhar no gabinete não faz sentido.
0: Não faz, mas eu acho que reduz claramente
1: sim, claro,
0: a problemática,
1: como
0: é, não é?
1: Sabes que eu não sabia, há uma regra dos recursos humanos da maioria das empresas que é, se tu começares a ter uma relação, e não falamos de casamento, uma relação com alguém da empresa, tu és obrigado a avisar. E eu não sabia.
0: Claro, és obrigado a avisar.
1: Mas eu não, tu sabias disto?
0: Eu descobri há pouco tempo, mas sabia.
1: Eu não fazia ideia
0: sabia disto.
1: Mas como é que deve ser essa questão? Mário, que é o senhor dos recursos humanos, podemos falar ali um bocadinho depois?
0: Bem que eu lhe explicar. Pronto, nós vamos sair, aquilo foi, no início era só um copo.
1: Ok, explicamos com esse grau de pormenor.
0: Eu acho que é isso.
1: Ai, não,
0: eu acho que é explicar mesmo com muito pormenor, que é para eles tirarem essa regra.
1: Ah, ok.
0: Ir dando cada vez mais pormenor. Uhum. E ele agora, pronto, ele é mesmo impressionante.
1: Para eles fartarem, tipo, ele homem, desembucho, estou aqui há meia hora, tenho mais papéis para assinar.
0: Ele é mesmo impressionante, ainda ontem cheguei a casa, era só objetos e cabedal em cima da cama. Aquilo... Foi um fartote ao Mário.
1: Que horror.
0: Começaste tipo a contar tudo ao Mário, e o Mário é tipo: tá bem!
1: Não quer saber! Sim. E tirar
0: acaba
1: essa regra.
0: Acaba com esta regra. O Mário começa aí tipo a falar com a empresa: parem com esta regra, eu não aguento mais. É a oitava vez esta semana. Yeah. Estão-se a comer todos.

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Plutónico Interstellar a tocar na Cidade FM, 2 minutos das 7 da tarde. Tem um ótimo regresso a casa, até às 8 já sabes. É comigo que contas, Leonor Carvalho e João Miguel Costa. Para já, Rio Grande Composition, se toca, mas só se quiseres.

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1: Falta uma semana para o Mundial, que tem dado muito o que falar por causa das cadernetas. Num Chile, um evento reuniu para trocar cromos num estádio de futebol mais de 8 mil pessoas este domingo. Aconteceu no estádio Bicentenário de La Florida, na capital chilena, o maior evento de troca de cromos do álbum no país. Ainda pelas cadernetas, há cromos de jogadores que afinal não foram convocados para estarem no Mundial. É um pouco um desafio de adivinhar e, por isso, a taxa de acerto entre convocados oficiais e os cromos disponíveis não é de 100%. No Brasil, dos 18 cromos, só 13 jogadores foram convocados. Pior, na Turquia, dos 18, apenas 11 vão estar

0: Sou grande amor. Sou grande no amor. Agora não estava a conseguir.
1: Tu és mesmo enorme no amor.
0: Enorme, só no léxico é que não. Não estava a conseguir dizer isto bem. Tarde livre até às 8 da noite na Cidade FM, Leonor Carvalho, com João Miguel Costa.
2: Tarde livre.
0: Let's go. Aqui já passar das 7 da tarde. Entramos nesta última horinha, mais chill.
1: Parece.
0: Mas não.
1: Parece mais chill.
0: Ui,
1: parece,
0: mas não vai
1: mais
0: ser.
1: Chill, mas eu tenho que desabafar.
0: Ok.
1: E este é um daqueles meus momentos de desabafo e eu espero que estejas preparada para isto. Normalmente quem leva com isto
0: não sou eu.
1: É a Catarina Silva. Espero que estejas preparada. Não sei se tens reparado num flagelo que tem acontecido. Não sei se isto tem acontecido. Que é. TVDs.
0: Ok.
1: TVDs que são elétricos. Tu apanhas TVDs elétricos e eles agora vão a acelerar e a travar. Porque teoricamente aquilo economiza do ponto de vista da bateria. Ou seja, eles aceleram e travam porque teoricamente isso faz recarregar a bateria.
0: Ok.
1: Então eles vão fazer isso, tipo, sempre a acelerar e a travar para ir ganhando autonomia. Assim é. Mas eu, se quisesse entrar num sítio em que eu pago 10 paus, está um senhor aos berros, obriga-me a meter o cinto e eu vou a balbuciar, é uma montanha russa, não é? Tipo, o que é que vai acontecer? Quando eu sair do TBDE, vai estar também uma banquinha com fotografias de caretas minhas que eu fiz ao longo do percurso da montanha. O que é que está a passar? Eu, ao menos, o que me chateia nisto é que isto perde claramente para a montanha russa. Porque eu, pelo menos na montanha russa, eu posso ir aos berros. Posso ir aos berros, posso ir a ver o céu, posso ir a gritar que o meu amigo isto foi uma péssima ideia. E ali não. Ali eu vou na parte de trás de um citadino a serrar os dentes e a respirar fundo para não vomitar. Vou tipo, porquê que eu me estou a comportar como se tivesse ido sair com os meus amigos e bebido exageradamente, sem ter a parte do proveito de ter ido sair com os meus amigos e ter bebido exageradamente? Porquê que eu tenho que é que isto tem que acontecer? E depois há outra coisa que eu não consigo perceber, que é o que é que te adianta, e estes carros normalmente têm esse cuidado, têm apanhado carros, têm esse cuidado, que é, o que é que te adianta ter o carro limpinho, a cheirar bem? Temperatura ideal. Até tens aqueles rebuçadinhos dos flocos de neve para eu petiscar. Mas depois eu vou tipo Jardela dar cabeçadas o tempo todo, tipo, ai, lá atrás, parece um maluco. Pá, o que é que se está a passar? É que, eu só quero dizer, o que vocês estão a tentar poupar em gota é o que tu vais gastar em detergente para limpar o greco que eu vou deixar aqui. Porque eu vou-me a controlar claramente. Ou eu não sei quanto é que tu vais gastar para tirar o molho de tica masala que eu te vou deixar nos estofos sintéticos. Estás a perceber? É bom que tu tenhas a ter isso em conta. Estás a perceber? E depois, eu pus-me a pensar, pus-me aqui a refletir sobre esta situação que me irrita muito. Eu detesto, eu fico mesmo enjoado logo. Eu entro, passado 5 minutos, eu estou tipo,
0: já estás mal.
1: Eu não acredito.
0: Yeah.
1: E depois eu não posso dizer. O que é que eu vou dizer ao senhor?
0: Nada, não, é ficar calado.
1: Como é que fazes? Vão virar para... olha, desculpa.

0: senhor está sempre a passar. O senhor o que é que tem? Tem um tique? O senhor está com uma Tourette estranha, o que é que se passa consigo? É a Tourette de travagem que eu, pá, ando só para a frente. Uhum. Eu posso lhe tentar explicar, olha, eu tenho um carro.
1: Uhum.
0: Eu sei como é que isto se conduz. Tipo, é que isto, fora de brincadeira, isto não dá chumbas no exame de condução.
1: Não, isto dá.
0: Se tu for chegar ao exame de condução e o examinador te apresenta um carro elétrico e tu vais. Até vai o examinador ao lado, parece que vai a curtir uma noite tecno, não é assim? Tipo, parece uma avestruz, sabes? Uhum. Pá, isto não faz sentido nenhum. Portanto, eu. Só que eu fui descobrir, eu consegui descobrir mais ou menos.
1: Ok.
0: Acabei por conseguir descoordinar de quem é que é culpa disto.
1: Conta.
0: Porque é que isto acontece? Só que eu só vou contar a seguir. Eu gosto destas brincadeiras.
1: Não percam os próximos episódios que nós também não.
0: Traga-me logo.

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3: Quilate é 1, 2, 3 a tocar na Cidade FM. Boa viagem, boa quarta-feira. Está a escutar Livre hoje, diferente Leonor Carvalho e João Miguel Costa, até às 8 da noite.
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3: Nesta saga dos TVDs, prometeste-nos tudo e acabaste também, João.
5: Não, basicamente o que eu estou aqui a queixar-me é de agora TVDs elétricos em que tu entras e eles vão a acelerar e a desacelerar. Vão ali a travar,
3: yeah.
5: Parece que estão a fazer sempre uma pegadinha. Só falta o senhor ir ao mesmo tempo. E eu realmente vejo ali a bateria a rejuvenescer, uhum. Mas eu penso, meu amigo, eu vou-te vomitar para a nuca. Eu não estou a brincar.

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3: Direção à tua casa, tu entras e ele passa pelo transtorno todo que é andar no trânsito e deixa-te no sítio a seguir por um valor que dá para jogar mais ou menos 3,70 jogos de matrecos, que eu estive a fazer contas. Nem sequer dá para o quarto jogo. Okay. Estás a perceber?
4: 1,87€.
3: Okay. Se eu tiver que dar 1,80€ a um sem-abrigo, eu não dou com medo que ele me risque o carro. Estás a perceber? O quão pouco é 1,80€? É uma vergonha. Eu não tenho coragem. Eu fiquei maluco. Eu acho que esta... Como é que nós estamos à espera que esta pessoa depois não esteja ali a trabalhar?
4: Claro.
3: É uma sorte, ele não me, é uma sorte eu não entrar no carro e ele, amigo, olha, hoje é tipo Flintstones, vai a senhora dar ao pé. Hoje não há, nem acelerador temos. É bom que vai, olha, está a ver, embaixo não tem fundo, pois não, mete aos pés de fora, vamos andar, siga. Comeu bem? Ainda bem. É que é para andar. É vamos daqui até.

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3: Propriedade e um bocadinho de compaixão também. E quando me apareceu esta possibilidade de um TBD a 1,87€, eu não pedi, eu quero só deixar claro que eu não pedi, não tenho coragem.
4: Mas é que,
3: não,
4: eu agora chamava-te hipócrita.
3: Não, eu pedi o seguinte, eu pedi tipo, opa, eu fui ao máximo. Eu fui àquele que dá para escolher de cor é que o senhor pinta o cabelo, sabes? Tipo, o senhor tem que vir com o cabelo pintado de X cor.
4: Quanto é pagaste lá?
3: Espera, meu pai, 3€ e tal, ou 4, era quando estava o maior. Tipo, eu tive quase mandar vir uma carrinha de 9 lugares só para ser justo.
5: Olha, não sei o que te diga, estou irritado.
4: João, desculpa. É uma mensagem.
5: Uma musiquinha para acalmar, não?
4: Vamos embora. The Weeknd com Take My Breath. Olha, nem preparo.
5: Estás a ver? Que era bem o que eu precisava.
4: Olha, se for combinado, não.
5: Que é o que eu vou fazer lá atrás para não agregar às vezes.

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1: Bom regresso a casa ao som da Cidade FM e obrigada por estares aí desse lado. Tarde Livre comigo, Leonor Carvalho e João Miguel Costa, até às 8 da noite.
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1: E eu não sei se é provável que aí desse lado já tenhas ouvido falar do que se passou, porque na verdade hoje é quarta-feira e eu falo de um episódio que aconteceu no domingo. João, também não sei se viste as notícias, mas a NASA confirmou que no domingo houve uns estrondos em Boston. Várias pessoas em Boston, nos Estados Unidos, ouviram uns estrondos, vamos ver, isto são tiros, é um tremor de terra, o que é que está a passar? Basicamente foi um meteoro, uma bola de fogo que se fragmentou no ar, e eu não sei exatamente o que é que isto quer dizer, porque eu não tirei química, mas

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3: Ainda não sei o que pode acontecer no meu corpo. Para que é que eu estou a falar de placas tectónicas se eu não sei o que é a placa bacteriana? Percebes?
4: Okay.
3: Não faz sentido nenhum. E eu acho que hoje em dia é um conceito que as pessoas estão a gastar, é parentalidade positiva. Mas eu nunca ouvi ninguém a falar de pedagogia com anestesia, que é o que eu acho que as pessoas deviam fazer. Algum filtro, expliquem-nos as coisas, façam o vosso trabalho, mas tipo, estou a falar com putos de 8 anos, não lhe vais dizer claro. Que a terra treme e que podes morrer. É isto que eu acho, portanto, imagina, até porque depois há uma coisa, as pessoas querem saber todas estas coisas com mais afinco, tipo, o que é que acontece na terra, porque é que a terra treme, quais são as causas e não sei o quê, esses são os malucos que vão para a geologia. Burros como eu, que se meteram em humanidades e nem sequer macos estiveram no secundário, eu não tenho de estar a ver com 8 anos reconstituições 3D na Praça do Comércio e eles fugiram todos para o rio, pois sempre são burros! E depois uma onda gigante toda pixelizada, mal feita, não sei quem é que fez aquele filme, está mal feito, com a Praça do Comércio toda tipo inundada. Eu tive, dos 10 aos 15 anos, sem ir para Lisboa, as pessoas perguntam, ah, mas porquê, Leonor, é o trânsito infernal? Não, eu não tinha idade para tirar a carta, não era por aí. Mas é com medo que me cai o Dom José montado no cavalo lá de cima e ele levar com aquilo na cabeça. Portanto, professores e desse lado, mais cuidado na forma como se ensina as catástrofes naturais às crianças. Pá, até hoje tenho um trauma e penso, eu um dia quero ser mãe e os meus filhos, coitados, vão chegar a chorar.
4: E hoje em dia, preocupações, há muita preocupação, não é? Por parte de alguns setores da nossa sociedade com aquilo que se ensina nas escolas.
3: Há tantos.
4: Se calhar estão preocupados.
3: Estão preocupados com coisas erradas.
4: Com as coisas erradas.
3: Ora bem,
4: em vez de haverem manifestações, em vez de haverem, se calhar até partidos que se vêm queixar, ah, porque nas escolas está-se a incentivar a não sei o quê, está-se a incentivar a não sei o que mais. Ou até o oposto, que é, ah, porque o professor deu um cachaço ao meu filho. É tipo, ele bateu-lhe mais por dentro do que por fora.
3: Exatamente.
4: Ele meteu mais coisas dentro da cabeça do teu filho do que fora da cabeça do teu filho.
3: Yeah.
4: Era preferível uma chapada do que explicar-lhe que o mundo lhe pode dar boas chapadas de repente.
3: É que é isso.
4: E depois eu não me lembro. Eu lembro-me de me ensinarem na escola sobre isso, sobre os meteoritos, etc. Mas eu nunca percebi a distinguir. Eu nunca consegui distinguir.

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0: RFM, bom regresso a casa a 5 minutos das 8 da noite. Digo que foi a tarde livre comigo, Leonor Carvalho.
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0: E João Miguel Costa. João, muito obrigada. Foram dois dias que, pá, olha, podia ter sido mais, mas foi o que nós dissemos no início. Para não dar porcaria.
2: Também para não, e também para a malta não ficar, não haver sobredose, estás a ver? Ou seja,
0: sim,
2: não overdose, é isso que eu queria dizer. Em português fica bem a mal, não é?
0: Sim, porra. Um bocadinho. Sairmos de cena quando as pessoas ainda queriam.
2: Estamos a sair por cima, acho.
0: Exatamente.
2: Sinto que ainda estamos a sair bem, não destruímos nem a nossa imagem nem a da Cidade FM.
0: Nada.
2: O que dois juntos daria para fazê-lo.
0: Sim, tinha sido fácil fazê-lo.
2: Com um bocadinho de esforço teríamos feito isso.
0: Um bocadinho.
2: Portanto, sinto que cumprimos essencialmente essa missão.
0: Também
2: passamos
0: eu.
2: Aqui alguma alegria, acho eu. E essencialmente uma coisa que eu acho que queria deixar claro e para te agradecer teres feito esta emissão comigo é que criou-se aqui uma dinâmica diferente daquela que eu tenho com Catarina Silva.
0: Ok.
2: São pessoas diferentes, uhum. somos duplas diferentes. E eu gostei, foi giro. Achei que deu para eu também testar-me noutros campos e noutras formas de estar em emissão, portanto,
0: okay.
2: Acho que cresci nestas duas
0: boa,
2: emissões
0: João,
2: contigo
0: obrigada.
2: Também. E agradeço-te imenso e espero.
0: E assim que anuncias a tua saída, estou a brincar.
2: E assim que.
0: Estava em modo discurso, estavas em modo discurso.
2: Vou para a BBC, Radio 1. Mas eu queria-te, pronto, deixar-te este agradecimento.
0: Obrigada.
2: E,
0: é só dar esse feedback ao nosso
2: prazer.
0: Diretor e dizeres que eu sou muitíssimo profissional e todas as coisas boas. Que eu não
2: foi
0: te
2: um prazer
0: para
2: fazer emissão contigo. Espero que, não porque a Catarina saia, mas porque por algum motivo que ela não possa vir no futuro, uhum. voltaremos a ter esta oportunidade.
0: É
2: e eu, na sexta-feira, terei a oportunidade também de fazer com mais uma
0: lenda.
2: Uma pessoa que faz locução.
0: Lenda, se calhar,
2: desta
0: demais,
2: casa.
0: Não é?
2: É, lenda é capaz de ser demais, mas é alguém também é muito admirado aqui pelos nossos ouvintes, noutro horário.
0: Pode já dizer, quer revelar?
2: Talvez, se calhar, deixe já este tizinho, será com o Pedro Góes.
0: Isso mesmo.
2: Eu acho que ainda há um potencial maior para que se destrua toda a legitimidade desta rádio, toda a boa imagem que se foi criada ao longo dos tempos pode ser destruída nessa emissão.
0: Não me perguntaste a minha opinião, mas concordo 100% com o que disseste.
2: Exatamente.
0: Sim. Portanto, das 4 às 8 é como acabaste de ouvir, sexta-feira há João Miguel Costa e Pedro Góes e amanhã, feriado, estou cá eu, sozinha, de novo, porque o João Góes aos seus feriados e eu...
2: Ah, é uma prática.
0: É um direito.
2: Uma prática
0: normalmente é um direito dos trabalhadores.
2: E nós no futebol, principalmente na distrital, tínhamos muito uma política que era cada um faz o seu contrato, não venhas para cima de mim.
0: Olha, fui burra, agora já não dá. Até uma próxima. Para já, Ray com Where Is My Husband, tem um ótimo feriado.

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